0: comunidades do Rio de Janeiro.
1: E ainda um grande projeto que vai ajudar a conter as enchentes na região do Jardim Maravilha.
0: Investimentos do governo federal que somam mais de R$1 bilhão.
1: O presidente Lula fez os anúncios hoje no Rio de Janeiro e autorizou o início de obras que devem melhorar a vida de quem mora nas periferias.
2: Com a assinatura da ordem de serviço, está autorizado o início das obras para controle de enchentes no Jardim Maravilha, em Guaratiba, zona oeste do Rio de Janeiro. Um dique de mais de 3 quilômetros vai funcionar como uma barragem, evitando que as águas cheguem às áreas habitadas. O projeto conta com drenagem e construção de reservatórios. Serão investidos R$340 milhões por meio do novo PAC, o Programa de Aceleração do Crescimento, beneficiando cerca de 30 mil pessoas. Gente como a Ivone Abrantes, que sofre há décadas com as inundações.
3: Cada enchente que tem, a gente é mais uma perda de tudo, aí a gente fica sem nada novamente, então fica muito difícil. Eu passei aqui esse tempo todo, que são décadas e décadas, vivendo nessa situação.
2: As obras terão duração de 3 anos. O presidente Lula pediu atenção da comunidade na execução dos trabalhos.
4: Eu queria que vocês fiscalizassem essas obras. Alguém está fazendo alguma coisa ou não está fazendo? As obras estão andando ou não estão andando? Porque se vocês não fiscalizarem e não denunciarem para a gente fica lá em Brasília achando que está tudo maravilhoso. Essas obras precisam andar rápido.
2: Favela da Maré, Complexo do Alemão e Rocinha também vão receber obras de urbanização. Serão mais de R$700 milhões do novo PAC para a construção de redes de esgoto, parques e praças, obras de pavimentação e melhorias na rede elétrica. O ministro das Cidades, Vladimir Lima, comentou os investimentos.
5: Nós estamos trazendo aqui hoje também cerca de R$170 milhões para o Complexo da Maré, onde hoje damos ordem de serviço para início do parque linear e do ecoponto que vai auxiliar no descarte de lixo no Complexo da Maré, gente. Além disso, hoje nós concluímos aqui no mês de junho o endereçamento CEP de todas as ruas, becos e vielas do Complexo da Maré. Com isso, a gente trazendo a oportunidade de você receber uma encomenda em casa ou de você acessar um serviço social.
2: Na área da educação, o governo anunciou um novo campus do Instituto Federal do Rio de Janeiro, na Cidade de Deus, em Jacarepaguá. A construção de uma nova escola em Realengo e também autorizou o início das obras do campus do Instituto Federal no Complexo do Alemão. Serão criados ainda 10 MovCels, equipamentos de cultura itinerantes que contam com biblioteca, estúdios para produção e edição audiovisual. Reportagem Graziele Bezerra.
0: E o governo do estado do Rio de Janeiro aderiu hoje ao PROPAG, Programa de Pleno Pagamento de Dívidas dos Estados.
1: O Rio possui uma dívida de R$210 bilhões com a União e todo mês são cobrados sobre ela o valor da inflação oficial, o IPCA, mais 4% de juros.
0: Mas com a adesão ao PROPAG, o estado fluminense pagará agora apenas o IPCA e a dívida foi renegociada por 30 anos.
1: Isso significa uma economia para os cofres locais de R$3,1 bilhão somente neste ano.
0: Em contrapartida, o Estado deve investir em programas sociais.
1: Ao assinar o termo de adesão ao PROPAG, junto com o governador em exercício do Rio, Ricardo Couto, o presidente Lula destacou os ganhos para a população.
4: O que é importante é que vai sobrar mais dinheiro para o governador administrar o Rio de Janeiro. E esse dinheiro, uma parte dele tem que ser alocada em políticas sociais, de preferência em duas áreas que são cruciais, saúde e educação.
0: E agora à noite, ainda na capital fluminense, o presidente Lula participa da cerimônia nacional de premiação da 20ª edição da Olimpíada Brasileira de Matemática das Escolas Públicas, a OBMEP.
1: A competição é voltada a alunos do 6º ano do ensino fundamental até o último ano do ensino médio de escolas públicas e privadas.
0: A repórter Thaís Antônio preparou uma reportagem para a gente sobre esse que é um dos principais estímulos ao estudo da matemática no Brasil.
6: Criada em 2005, a Olimpíada Brasileira de Matemática das Escolas Públicas, OBMEP, busca estimular o interesse pela matemática, descobrir novos talentos e incentivar estudantes a seguirem trajetórias nas áreas científica e tecnológica. Foi o que aconteceu com Luana Aparecida Costa, mestre em matemática pelo Instituto de Matemática

0: matemática pura e aplicada. Ela conquistou 5 medalhas na OBMEP, mas nunca se esqueceu da primeira, que despertou-a para o sonho de estudar essa disciplina.
1: Eu tenho uma irmã um ano mais velha que eu e ela ganhou uma medalha de bronze, então eu fiquei com vontade de ganhar a medalha também e comecei a estudar. E comecei a me apaixonar pela matemática. E assim eu pude ganhar minha primeira medalha, que foi a medalha de ouro, tão sonhado ouro. Foi o melhor dia da minha vida, a cerimônia nacional de premiação da OBMEP. Eu lembro até hoje.
0: A iniciativa também contribui para fortalecer a educação básica, ampliar o acesso a materiais de qualidade e incentivar a formação e valorização de professores. Sanduel Vieira, professor da Universidade Federal do Piauí e medalhista da primeira edição da OBMEP, conta que descobriu sua vocação por meio da participação nas Olimpíadas.
2: Foi um divisor de águas na minha vida, me ajudou a escolher o curso que eu ia fazer. Fiz matemática, mestrado, doutorado em matemática e hoje sou professor da Universidade Federal do Piauí. Eu sou quem eu sou hoje, a pessoa que eu sou, por causa da OBMEP.
0: A OBMEP é realizada pelo Instituto de Matemática Pura e Aplicada, o INPA, com apoio dos Ministérios da Educação e da Ciência, Tecnologia e Inovação. Voltada para estudantes do sexto ano do ensino fundamental até o último ano do ensino médio, a Olimpíada segue mobilizando escolas de todo o país. Na edição de 2025, mais de 18 milhões de alunos se inscreveram para a prova, alcançando mais de 99% dos municípios brasileiros. Reportagem Thaís Antônio.
3: A plataforma de envio do Defesa Civil Alerta foi tirada do ar na madrugada do último sábado, após ter sofrido uma invasão e disparado alertas para diversas regiões do país.
4: A mensagem foi do tipo alerta extremo, que é disparado apenas em situações de risco iminente, e continha a palavra misantropia, que significa ódio à humanidade.
3: O alerta foi registrado nos estados de São Paulo, Rio de Janeiro, Mato Grosso do Sul, Distrito Federal e Paraná.
4: Ainda não é possível calcular quantos aparelhos móveis receberam as mensagens, de acordo com o secretário nacional de Proteção e Defesa Civil, Volney Wolf, mas ele já se encontra em desenvolvimento uma nova versão mais segura para esse sistema.
5: Temos que avaliar e ter informações bastante seguras de como é que aconteceu esse ataque, como é que essas pessoas conseguiram furar a nossa segurança, ver se está atendido por esse desenvolvimento que está em andamento no Ministério e no menor tempo possível, é uma questão de prioridade, né, do governo federal colocar essa nova versão que garanta mais segurança ao sistema e, enfim, aos usuários do Sistema Nacional de Proteção e Defesa Civil.
3: A Polícia Federal está investigando o caso e uma perícia técnica vai apurar o alcance dos disparos não autorizados.
4: O Ligue 180, canal de atendimento às mulheres, tem registrado aumento expressivo de violência nos ambientes digitais.
3: De acordo com o Ministério das Mulheres, o número de denúncias saltou de 5 mil para mais de 16 mil casos em 2026.
4: Isso representa tanto um crescimento nos casos, como também maior confiança da população no canal de denúncias.
3: Diante dessa realidade, a central passa a operar um novo protocolo para se adaptar às novas dinâmicas da violência digital.
6: O Ligue 180, Central Telefônica de Atendimento à Mulher, registrou 16.725 casos de violência contra mulheres em ambiente digital nos primeiros 5 meses deste ano. Esse número é 188% maior que o registrado nos 5 primeiros meses do ano passado, quando chegou à marca de 5.795 denúncias. De acordo com a ministra das Mulheres, Márcia Lopes, nos últimos anos, houve uma subnotificação dos casos. Com melhorias no sistema, o Ligue 180 passou a receber mais denúncias. Segundo a ministra, isso é importante para investir nas políticas públicas de combate à violência.
7: A gente está percebendo que o grau de confiabilidade no 180 tem aumentado muito. Tem um espaço que não é só de denúncia, mas é de mapear a realidade.
6: Para lidar com o aumento expressivo, a central de atendimento Ligue 180 passou por atualizações. A ideia é aprimorar o atendimento para acolher e orientar vítimas de violência digital. Para isso, os atendentes passaram por capacitação. O sistema de registro também foi reformulado e passa a contar com um registro mais detalhado das ocorrências. Com isso, é possível especificar a atuação do governo federal, como detalha a ministra das Mulheres, Márcia Lopes.
7: Todas as

0: medidas estão sendo pensadas a partir das realidades do Brasil. E nós estamos hoje num ambiente absolutamente favorável para a gente tomar as medidas. É só assim que a gente vai romper esse ciclo estarrecedor de violência contra as mulheres.
1: A Central de Atendimento à Mulher, Ligue 180, funciona 24 horas por dia, todos os dias da semana. Também é possível falar com a Central por mensagem de WhatsApp pelo número 61 96 10 01 80. Reportagem Márcia Fernandes.
2: Você já tirou a nova carteira de identidade nacional? Essa semana você deve receber uma notificação pelo WhatsApp e pela caixa postal do gov.br, avisando sobre a possibilidade de uso da versão digital do documento.
3: A versão digital fica disponível no aplicativo gov.br e tem benefícios, como a inclusão dos dados referentes ao título de eleitor e a carteira nacional de habilitação.
2: Além da carteira de identidade nacional, a conta gov.br também tem uma nova funcionalidade, um formato digital de procuração para que beneficiários do INSS sejam representados por outras pessoas.
3: A procuração eletrônica pode ser usada somente no aplicativo ou site do meu INSS e não tem validade se impressa ou compartilhada como documento.
2: Ao aceitar a procuração eletrônica, o cidadão deve também indicar quais serviços ele autoriza que o representante possa consultar e o período de validade da procuração.
3: Por enquanto, dois serviços estão disponíveis: consultas de documentos e de serviços online e consultas de pedidos e de benefícios.
2: Mas atenção com as fraudes. O governo do Brasil não envia mensagens por WhatsApp solicitando seus dados pessoais ou pedindo que você clique em nenhum link.
3: E tanto para a carteira de identidade nacional quanto para a procuração do INSS, você deve fazer os procedimentos dentro do site ou aplicativo do gov.br após inserir a sua senha.
2: Considerada a maior obra ferroviária do país, a Malha Norte teve concluído o trecho de 163 quilômetros entre Rondonópolis e Dom Aquino, no Mato Grosso.
3: O vice-presidente Geraldo Alckmin participou da entrega nesse fim de semana.
2: Integrado ao novo PAC, o empreendimento prevê 743 quilômetros de trilhos, ampliando a conexão das regiões produtoras de Mato Grosso com a Malha Ferroviária Nacional e o Porto de Santos.
3: A etapa entregue contou com investimentos privados de 5 bilhões de reais.
2: Alckmin lembrou que o avanço ferroviário é essencial não só para o escoamento da produção brasileira.
4: Reduz emissão de carbono, de gás de efeito estufa, diminui acidente, então ajuda o meio ambiente, ajuda a saúde pública, reduz custo Brasil, melhora a competitividade e o país cresce mais, gera mais emprego e mais renda.
3: Conflitos, perseguições e crises humanitárias contribuíram para um aumento de pedidos de refúgio no Brasil.
2: Um estudo divulgado hoje pelo Ministério da Justiça e Segurança Pública mostra que o país recebeu quase 76 mil solicitações de refúgio em 2025.
5: Pela primeira vez, os cubanos lideraram os pedidos de refúgio no Brasil, superando os venezuelanos. Foram 41.919 solicitações feitas por cubanos e 21.233 por venezuelanos ao longo do ano passado. Os dados fazem parte do relatório Refúgio em Números 2026, apresentado durante evento realizado em Brasília, que marca os 75 anos da Convenção sobre o Estatuto dos Refugiados. O ministro da Justiça e Segurança Pública, Wellington César Lima e Silva, avalia que o documento continua atual diante do crescimento dos deslocamentos forçados em todo o mundo.
6: Essa data não marca apenas a assinatura de um tratado, mas a reafirmação da própria dignidade da pessoa humana diante do desafio do deslocamento forçado. É essa força da expressão, direito a ter direitos. E é esse vazio que a política de refúgio busca enfrentar.
5: Por trás das estatísticas estão histórias de pessoas que precisaram abandonar suas casas em busca de segurança ou melhores condições de vida. É o caso da cantora iraniana Mamoni, refugiada no Brasil desde 2012.
7: Saí do Irã para falta de liberdade, para direitos mulheres. Eu saí do Irã, eu sou cantora, mas cantar no Irã para mulheres é proibido. Você não pode subir no palco cantar, porque você é mulher.
5: O aumento dos deslocamentos forçados tem exigido o aperfeiçoamento constante das políticas de proteção e acolhimento. Segundo a Secretária Nacional de Justiça,

0: Maria Rosa Loula, o Brasil tem buscado fortalecer mecanismos de acolhida e integração para pessoas que chegam ao país em busca de proteção internacional.
1: Num mundo em conflito, num mundo em que os deslocamentos forçados crescem a cada dia, o Instituto do Refúgio precisa e deve se aprimorar também. A cada dia. O acolhimento que o Estado brasileiro tem proporcionado com o resguardo dos direitos humanos, da identificação, da segurança, promovendo a tão desejada migração segura e ordenada, é um exemplo para o mundo hoje.
0: Como parte desse esforço, o governo do Brasil lançou uma consulta pública do primeiro Plano Nacional de Migrações, Refúgio e Apatridia. O documento vai orientar pelos próximos quatro anos, ações voltadas ao acolhimento, à proteção de direitos e à integração social e econômica de imigrantes, refugiados e apátridas no Brasil. Participe e contribua pelo site brasilparticipativo.presidencia.gov.br. Reportagem Caroline Blaut.
2: Pacientes que enfrentam câncer de mama avançado agora contam com uma nova aliada na luta contra a doença.
3: A Anvisa aprovou hoje um tratamento oral inédito com o uso do medicamento Inlurio, fabricado no Brasil.
2: A medicação é indicada para pacientes adultos cujo tumor já se espalhou ou não pode ser operado.
4: Foi registrado nesta segunda-feira pela Agência Nacional de Vigilância Sanitária, Anvisa, o medicamento de nome Inlurio, que é o tocilato de inlunestranto. Ele é indicado para adultos com câncer de mama avançado, que não pode ser removido por cirurgia ou que já se espalhou para outras partes do corpo. O novo medicamento bloqueia os receptores de estrogênio do tecido mamário, ajudando a impedir o crescimento e a disseminação das células cancerígenas. O produto, desenvolvido pela Eli Lilly, do Brasil Limitada, é oral e indicado como monoterapia. Segundo dados do Instituto Nacional do Câncer, o INCA, o câncer de mama é a neoplasia maligna mais incidente em mulheres. Entre 2023 e 2025 foram registrados 73.610 casos da doença, o que representa 30% dos cânceres em mulheres. Daniele Popov para A Voz do Brasil.
3: Pais e responsáveis por crianças menores de 5 anos já podem procurar os postos de saúde e garantir a proteção contra doenças graves como pneumonia, meningite e otite.
2: O SUS começou a disponibilizar a nova vacina Pneumo-20, que substitui a versão anterior e amplia a cobertura para 20 tipos da bactéria pneumococo.
3: O Ministério da Saúde já distribuiu mais de 570 mil doses para os estados e espera entregar mais de 6 milhões até o fim do ano.
5: Crianças menores de 5 anos que ainda não completaram a vacinação contra o pneumococo já podem receber a nova vacina Pneumo-20 pelo Sistema Único de Saúde, o SUS. O imunizante passa a integrar o calendário nacional de vacinação e protege contra 20 tipos da bactéria responsável por doenças como pneumonia, meningite e otite. Segundo o Ministério da Saúde, mais de 570 mil doses já foram distribuídas nos estados e a previsão é entregar mais de 6 milhões de doses até o fim deste ano. A vacina amplia a cobertura contra os sorotipos mais associados aos casos graves da doença pneumocócica. Dados da Organização Mundial da Saúde, OMS, apontam que essa é uma das principais causas de morte infantil por doenças que podem ser prevenidas com vacinação. Além das crianças, a Pneumo-20 também vai ser oferecida a povos indígenas sem histórico de vacinação pneumocócica, idosos acamados ou que vivem em instituições e pessoas atendidas pela rede de imunobiológicos para pessoas em situações especiais. Com redação de Diego Freitas, Gilson Santa Fé, para A Voz do Brasil.
2: E essas foram as notícias do governo do Brasil.
3: Fique agora com as notícias do Poder Judiciário e do Congresso Nacional. Boa noite.
2: Boa noite para você e até amanhã.
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7: Você vai ouvir agora notícias do Poder Judiciário. Supremo Tribunal Federal mantém critérios de distribuição de receitas do ICMS Educacional a municípios mineiros.
8: STJ decide que plano de saúde deve cobrir cirurgia robótica para câncer de próstata, mesmo fora do rol da ANS.
7: Dois municípios de Minas Gerais

0: Dois de São Paulo e um de Goiás elegeram novos prefeitos.
1: Boa noite, eu sou Marcela Luiz.
0: E eu sou Walter Lima.
1: O Supremo Tribunal Federal manteve critérios de distribuição de receitas do ICMS Educacional a municípios mineiros.
0: A ação foi julgada em sessão no plenário virtual. Marta Ferreira.
2: A controvérsia teve origem nas alterações promovidas pela Emenda Constitucional 108 de 2020, que autorizou os estados a definir critérios para a distribuição de até 35% da cota parte municipal do ICMS. Relatora do caso, a ministra Carmen Lúcia, votou pela improcedência do pedido. Em seu entendimento, a regulamentação da norma incorporou dados quantitativos relacionados ao número de alunos, afastando a afirmação de que o critério populacional teria sido ignorado. Os demais ministros acompanharam a relatora e assim validaram os trechos questionados.
1: Plano de saúde deve cobrir cirurgia robótica indicada a beneficiário para tratar câncer de próstata.
0: Essa decisão é do STJ. Fátima Uchoa.
3: O beneficiário ajuizou ação contra o plano de saúde pedindo o ressarcimento de despesas médicas e consultas, além de indenização por danos morais. O Tribunal de Justiça do Rio Grande do Sul reformou sentença que havia concedido os pedidos. Já no STJ, a quarta turma determinou a devolução de valores gastos com a cirurgia, mas entendeu que o dano moral deverá ser rediscutido no Tribunal Estadual por necessitar análise de fatos e provas. Segundo o relator ministro João Otávio de Noronha, nesse caso deve ser flexibilizado o rol de procedimentos da Agência Nacional de Saúde Suplementar e observados critérios técnicos fixados pelo próprio STJ e pelo Supremo Tribunal Federal.
1: Dois municípios de Minas Gerais, dois de São Paulo e um de Goiás elegeram novos prefeitos nesse domingo.
0: As eleições suplementares são reguladas pelo Código Eleitoral. Fábio Ruas.
4: No estado de São Paulo, Reginópolis elegeu João Paulo Veríssimo. E em Tuiuti, quem teve mais votos foi Alexandre Tadeu Gonçalves. Em Goiás, Elisberto Luz foi eleito prefeito de Joviânia. E em Minas Gerais, Amparo da Serra elegeu uma mulher para ser a nova prefeita. Quem ganhou foi Ayla Barbosa. Já em Bonito de Minas, Miqueias Mota Figueiredo foi o mais votado e se tornou o novo chefe do Poder Executivo do município.
1: Técnica de enfermagem consegue encerrar contrato após ser transferida de cidade.
0: Para o TST, a mudança foi considerada uma falta grave do empregador. Marla Lacerda.
5: A técnica de enfermagem passou em um concurso público para trabalhar em um hospital de Itanhaém, São Paulo. 3 anos depois, acabou o convênio entre o hospital e o estado. E ela foi transferida para outra unidade de saúde, em Pariquerassu, a 155 quilômetros de distância. Para os ministros, a mudança violou o edital do concurso, uma alteração ilegal do contrato de trabalho. Por isso, a técnica de enfermagem conseguiu a rescisão indireta, ou seja, ela pôs fim ao contrato de trabalho, mas com direito a todas as verbas trabalhistas, como se fosse uma demissão sem justa causa.
1: Tribunal Regional Federal da Terceira Região mantém decisão que obriga o estado de Mato Grosso do Sul atender indígenas pelo telefone 190.
0: A ação foi proposta pelo MPF e pela FUNAI. Vanessa Pereira.
6: Segundo denúncias da comunidade indígena Guarani Kaiowá, não há atendimento policial nas reservas, situação que se arrasta no Poder Executivo de Mato Grosso do Sul desde 2009. Em decisão, o TRF3 manteve a obrigação de atuação das polícias civil e militar do estado e fixou multa diária de R$ 1.000 ao governo de Mato Grosso do Sul em caso de descumprimento.
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1: Uma boa noite.
0: E até amanhã.
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9: Eu sou Paula Groba.
10: E eu sou Ricardo Nakaoka.
9: E estes são os destaques de hoje.

0: Hoje do Jornal do Senado, que começa agora.
1: O Congresso vai analisar veto ao projeto do contrato de primeiro emprego.
0: Parlamentares vão debater MP que exige prova nacional do MEC para exercício da medicina.
1: Lei garante até um ano para mulheres denunciarem violência doméstica e familiar.
0: Boa noite.
2: Boa noite.
0: Mulheres vítimas de violência doméstica e familiar passam a ter mais tempo para buscar a justiça. Uma nova lei ampliou de 6 meses para 1 ano o prazo para denunciar o agressor.
1: O objetivo da mudança é reforçar a proteção às vítimas, em sintonia com os princípios da Lei Maria da Penha. Repórter Bruno Lourenço.
3: A lei agora dá a vítimas de violência doméstica e familiar até 1 ano para tomar providências legais contra seus agressores. O prazo anterior era de 6 meses, com contado do dia em que a mulher tem conhecimento do autor do crime. A senadora Damares Alves, do Republicanos do Distrito Federal, afirmou que essa extensão do tempo se insere no espírito da Lei Maria da Penha e no tratamento mais protetivo às vítimas.
4: Neste sentido, apenas com o decurso do tempo, com a progressiva conscientização da violência vivida e o consequente fortalecimento moral, é que a mulher possui condições de denunciar seu agressor. Assim, nada mais razoável que o direito de queixa possa ser exercido dentro do período de 12 meses, ao contrário dos 6 meses hora vigentes.
3: Em caso de falha do Ministério Público, esse prazo também vai a 1 ano e começaria a contar a partir do término do período reservado à promotoria para o oferecimento da denúncia à Justiça.
0: O senador Randolfe Rodrigues, do PT do Amapá, afirmou estar confiante na votação da proposta que acaba com a escala de trabalho 6x1 antes do recesso parlamentar, previsto para começar no dia 17 de julho. Para o líder do governo no Congresso Nacional, a realização de uma sessão de debates sobre o tema, marcada para 1º de julho, demonstra que a matéria está avançando no Senado.
1: Randolfe também avalia que há tempo para que a proposta que reduz a jornada para 40 horas semanais, sem corte de salários, seja analisada pela Comissão de Constituição e Justiça e pelo plenário ainda neste semestre.
5: E eu estou otimista que nós não entraremos em recesso sem a apreciação do fim da 6x1.
0: E foi vetado integralmente pelo governo o projeto que criava o programa Contrato de Primeiro Emprego, voltado à ampliação das vagas para quem ainda não teve a carteira assinada.
1: A decisão presidencial agora será analisada por deputados e senadores em sessão do Congresso. Mais detalhes com o repórter Márcio Maturana.
6: O projeto que criava o programa Contrato de primeiro emprego para jovens de 18 a 29 anos foi vetado integralmente. O governo argumentou que a proposta prejudica os estudos com jornadas de até 44 horas semanais e cria uma categoria de trabalhadores com menos direitos porque diminui a parte do patrão para o FGTS e para a Previdência. O autor foi o senador Irajá, do PSD do Tocantins, que pretendia, com a proposta, reduzir um problema dos profissionais iniciantes.
7: Os adolescentes, os jovens, que tanto sonham e almejam ter uma profissão, ter a sua independência financeira, de poder ajudar com o orçamento doméstico da sua família em casa, de poder ter um trabalho digno, hoje não possuem nenhum tipo de perspectiva, porque o próprio mercado de trabalho justifica que esses jovens não têm experiência profissional. Ora, é um dilema. Se ele não tem oportunidade, como é que ele vai ter experiência?
6: O veto precisa ser analisado agora numa sessão do Congresso Nacional.
0: E para obter registro profissional nos conselhos regionais, estudantes de medicina deverão ser aprovados no Exame Nacional de Avaliação da Formação Médica, o ENAMED, no último ano da graduação. A exigência foi determinada por medida provisória publicada pelo presidente Lula.
1: A prova será aplicada pelo Ministério da Educação, mas a obrigatoriedade valerá apenas para os alunos que ingressarem no curso após a publicação da medida provisória. Os candidatos reprovados poderão refazer o exame em edições posteriores, que ocorrerão semestralmente.
0: No Senado, aguarda análise do plenário um projeto que também estabelece prova de proficiência como pré-requisito para obtenção do registro profissional. No entanto, nesse caso, a aplicação do exame seria feita pelo Conselho Federal de Medicina. O relator da proposta, senador Dr. Irando, Progressistas de Roraima, defende a iniciativa.
8: De 100 médicos que se formam, 30 não sabem nada. E aí, esses médicos vão cuidar da gente. E isso deixa as pessoas que principalmente vão procurar os ambulatórios do SUS, os prontos-socorros, numa situação de absoluta fragilidade.
1: Música. O projeto, que cria regras para regularizar áreas rurais embargadas por infrações ambientais, terá de ser analisado pelo plenário.

0: Um recurso apresentado por senadores derrubou a decisão terminativa da Comissão de Agricultura. Os detalhes com a repórter Marcela Cunha.
1: O texto tinha sido aprovado de forma terminativa pela Comissão de Agricultura e seguiria direto para a Câmara se não houvesse o recurso. O documento foi assinado por senadores do PT, PDT, PSB e PSD, que defendem uma discussão mais ampla, por entenderem que a proposta envolve proteção ambiental, fiscalização e responsabilização por infrações. O projeto do senador Sérgio Petecão, do PSD do Acre, cria termos de compromisso entre produtores e órgãos ambientais para cessar a infração, reparar o dano e permitir o retorno da área à regularidade. Se o órgão ambiental não responder ao pedido em 60 dias, os efeitos econômicos do embargo, como restrição ao crédito rural, poderão ser suspensos. O relator, senador Zequinha Marinho, do Podemos do Pará, defendeu que a proposta dá mais previsibilidade sem comprometer o meio ambiente.
2: O embargo não pode ser via satélite. O embargo tem que ser com a presença do técnico, identificando a área e isolando aquela área para que não haja qualquer tipo de comprometimento no sentido inverso e liberando a área não embargada para a continuidade da produção.
1: Com o recurso, a proposta ainda não segue para a Câmara e terá que ser analisada pelo plenário do Senado.
3: E comprar um imóvel na planta pode representar a realização de um sonho, mas também envolve riscos para o comprador. Para aumentar a segurança de quem investe nesse tipo de aquisição, o Senado pode iniciar a análise de um projeto que cria novas garantias durante a execução da obra.
0: Entre as medidas previstas está a constituição de garantia até a conclusão do empreendimento. A reportagem é de Alexandre Campos.
4: Pelo projeto do senador Paulo Paim, do PT do Rio Grande do Sul, o valor da garantia correspondente a 5% do custo estimado do empreendimento deverá ser oferecido antes mesmo do início da obra, por meio de caução em dinheiro, seguro-garantia, fiança bancária ou em caução em títulos da dívida pública. Na opinião dele, isso pode evitar prejuízos aos consumidores em cenários de crise, por exemplo.
5: Além disso, os contratos deverão ser muito mais claros, apresentando o projeto completo, o cronograma e as datas exatas de início e entrega da obra. É mais respeito com o bolso do consumidor e é muito mais segurança para o patrimônio das famílias.
4: O projeto ainda torna obrigatório submeter o empreendimento ao regime de afetação. Assim, o terreno, direitos e bens relacionados a determinada incorporação imobiliária não poderão ser usados para, por exemplo, cobrir eventuais dívidas do incorporador sem relação com a obra em execução.
3: O Senado debateu em plenário a criação do Estatuto dos Cães e Gatos.
0: A proposta estabelece deveres e políticas públicas para a proteção e bem-estar desses animais. Repórter Patrícia Oliveira.
6: A proposta surgiu a partir de sugestões de entidades civis protetoras dos animais, após a repercussão da morte do cão Orelha. O texto define regras para o cuidado de cães e gatos comunitários, a responsabilidade do poder público no atendimento veterinário, castração em massa, microchipagem e apoio a ONGs e protetores. Fernanda Becker, presidente da Associação dos Amigos dos Animais, destacou o reconhecimento no texto de que cães e gatos são seres sencientes, que sofrem, sentem medo, prazer e afeto.
7: Eles não sabem o que é o Senado Federal, o que é uma lei, o que é um estatuto, mas eles conhecem na pele o que é a fome, o frio, a dor.
6: O estatuto prevê também penas de prisão para o assassinato de animais e criminaliza abandono, maus-tratos, zoofilia, omissão de socorro e comércio clandestino. O senador Paulo Paim, do PT do Rio Grande do Sul, destacou o compartilhamento de imagens de crueldade contra animais cometidas por jovens na internet.
5: Quem comete uma crueldade contra um animal, no futuro, comete o mesmo tipo de crime contra um ser humano.
6: O Estatuto dos Cães e Gatos aguarda votação na Comissão de Constituição e Justiça.
3: Com edição de Paula Groba e trabalhos técnicos de João Lira, o Jornal do Senado fica por aqui. Acompanhe agora as notícias da Câmara dos Deputados. Boa noite.
0: Boa noite e até amanhã.
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9: Câmara define política para prevenção e tratamento de doenças da pele. Deputados incluem robótica como matéria optativa.

0: Ativa no currículo escolar.
1: Comissão Especial garante prioridade de direitos para a primeira infância.
2: Plenário pode sustar demarcações de terras indígenas em Santa Catarina.
1: Boa noite. O plenário da Câmara pode votar projeto que susta decretos de demarcação de terras indígenas em Santa Catarina. O repórter Antônio Vital acompanhou a discussão da proposta.
3: O plenário da Câmara aprovou o regime de urgência para um projeto que susta decretos do governo federal sobre demarcações de terras indígenas em Santa Catarina. O projeto susta dois decretos de 2024. Um deles demarcou a terra indígena Toldo Imbu, no município de Abelardo Luz. O outro demarcou a terra indígena Morro dos Cavalos, na cidade de Palhoça. A proposta também susta um artigo inteiro de um decreto de 1996 que trata de procedimentos administrativos a serem seguidos pela FUNAI, desde a identificação até a homologação de terras indígenas no país. O trecho trata do levantamento fundiário da área e dos estudos antropológicos necessários para a demarcação. Um dos dispositivos obriga municípios e pessoas atingidas a apresentarem provas como títulos dominiais, laudos periciais, pareceres, declarações de testemunhas, fotografias e mapas para questionar a demarcação ou pedir indenização. O projeto foi apresentado pelo senador Espiridião Amin, do PP de Santa Catarina, e já foi aprovado pelo Senado. Com regime de urgência, pode ser votado diretamente pelo plenário da Câmara, sem passar pelas comissões permanentes da Casa. Espiridião Amin argumentou que os decretos não seguem as determinações da Lei do Marco Temporal, que reconhece terras indígenas existentes antes de 1988. Segundo ele, famílias de agricultores da região ocupam as propriedades há mais de um século. Na Câmara, o regime de urgência foi pedido pela deputada Júlia Zanatta, do PL de Santa Catarina, que alegou irregularidades nos procedimentos de demarcação.
4: É garantir a propriedade privada e a segurança jurídica, porque esse decreto tem problemas gravíssimos, laudos antropológicos muito questionáveis, a população local não foi ouvida. O decreto não foi feito de maneira adequada.
3: O deputado Bongás, do PT do Rio Grande do Sul, criticou a proposta. Para ele, o Congresso sustar os dois decretos de demarcação fere as atribuições do governo federal. E o projeto também impede novas demarcações.
5: Então o que nós estamos decretando aqui é que nunca mais o executivo possa fazer demarcações. Ora, se esta casa reclama que tem interferência de outro poder, interpoderes, esta é uma interferência do Parlamento sobre o Executivo. Então tem duas gravidades e duas inconstitucionalidades.
3: Ainda não há data para votação no plenário da Câmara do projeto que susta decretos do governo federal sobre demarcações de terras indígenas em Santa Catarina. Rádio Câmara, de Brasília, Antônio Vital.
6: Economia.
2: Capitão Alden, do PL da Bahia, defende a criação de uma política específica para o gás de cozinha destinado ao consumo residencial. Segundo o deputado, é necessário reduzir o impacto do preço do produto no orçamento das famílias brasileiras.
1: Capitão Alden argumenta que o Brasil possui produção própria de gás e que o consumidor doméstico não deve ser tratado da mesma forma que grandes usuários industriais e comerciais. Para ele, a proposta fortalece a proteção social e contribui para diminuir o custo de vida da população.
2: João Daniel, do PT, celebra os investimentos federais anunciados para Sergipe nas áreas de infraestrutura, saúde e energia. Na visão do deputado, os recursos representam uma oportunidade para impulsionar o desenvolvimento econômico e ampliar a oferta de serviços à população.
1: João Daniel ressalta a retomada de projetos da Petrobras, a ampliação da produção de fertilizantes e a execução de obras como a Adutora do Leite e a nova ponte entre Aracaju e Barra dos Coqueiros. Ele afirma que as iniciativas devem gerar empregos e fortalecer a economia.
6: Segurança Pública.
2: Câmara aprova projeto que prevê confisco de bens em crimes contra crianças. A repórter Sofia Peçanha tem os detalhes sobre a medida.
7: A Comissão de Constituição e Justiça da Câmara dos Deputados aprovou o projeto que prevê o confisco de bens utilizados em crimes contra crianças e adolescentes. Apresentada pelo deputado José Medeiros, do PL de Mato Grosso, a proposta altera o Estatuto da Criança e do Adolescente. Segundo o texto, o projeto visa endurecer as punições e atingir os bens utilizados ou obtidos por meio de práticas criminosas como a exploração sexual, a pornografia infantil e o tráfico de menores. A medida permite que imóveis, veículos, dinheiro e outros bens sejam apreendidos e destinados à indenização das vítimas ou ao Fundo dos Direitos da Criança e do Adolescente. Durante a votação na Comissão de Segurança Pública e Combate ao Crime Organizado, o parecer foi lido pelo deputado da Vitória, do PP do Espírito Santo. E ele destacou a importância de fortalecer os mecanismos de combate

0: esses crimes.
1: É necessário o estabelecimento de políticas criminais que coloquem à disposição do Estado instrumentos e infraestrutura adequados para a repressão e prevenção dos crimes de tráfico de criança e adolescente ou contra a liberdade de dignidade sexual de criança ou adolescente.
0: O projeto também prevê que, ainda durante a investigação, o juiz pode bloquear os bens, evitando que sejam escondidos, vendidos ou transferidos. Além disso, equipamentos e veículos apreendidos poderão ser utilizados pelas forças de segurança em operações de combate a esses crimes, mediante autorização judicial. No caso de estabelecimentos que facilitem ou permitam esse tipo de prática criminosa, os responsáveis podem ser penalizados, com possibilidade de cassação da licença de funcionamento. A medida também foi aprovada pela Comissão de Seguridade Social e Família. A relatora, deputada Fávia Moraes, argumentou que a proposta aumenta a proteção de crianças e adolescentes. Em concordância na comissão, o deputado Dr. Zacarias Calil, de Goiás, ressaltou, com base na sua experiência como cirurgião pediátrico, o impacto dessas violações na vida das vítimas.
2: Tanto de criança que nós já atendemos, vítimas de abuso sexual. É uma coisa assim impressionante. E com sequelas não só psicológicas, mas também com sequelas anatômicas, que ficam ali para o resto da vida.
0: Agora, o projeto que prevê o confisco de bens em crimes contra crianças segue para a votação no plenário da Câmara. Da Rádio Câmara de Brasília, Sofia Peçanha.
3: Habitação.
4: Reginaldo Lopes, do PT de Minas Gerais, exalta o programa Imóvel da Gente, do governo federal, que destina imóveis da União a estados e municípios para projetos de interesse público. Ele acredita que a iniciativa contribui para ações de mobilidade urbana, saúde e educação.
5: Uma das áreas citadas por Reginaldo Lopes é a antiga linha férrea Águas Claras, na região metropolitana de Belo Horizonte. Segundo o parlamentar, a medida vai permitir a implantação de um parque linear e de novas vias de acesso em Belo Horizonte e Nova Lima.
3: Ciência e tecnologia.
4: A Câmara aprovou um projeto que autoriza a inclusão da robótica como disciplina optativa nas escolas. O repórter Marcelo Lacher explica como isso será feito.
6: O plenário da Câmara aprovou o projeto que autoriza o governo a incluir a robótica como matéria optativa nos currículos de toda a rede de ensino. Isso vai valer para a educação pública e privada. A proposta também reconhece a robótica como esporte de competição. A robótica é uma disciplina que envolve conceitos de diversas áreas de conhecimento, como mecânica, elétrica, eletrônica e computação. E como o próprio nome diz, o objetivo é construir robôs capazes de desempenhar diversas tarefas. O projeto original do deputado Luiz Carlos Mota, do PL de São Paulo, incluía a robótica como disciplina obrigatória, o que foi retirado do texto pelo relator, deputado Saulo Pedroso, do PSD de São Paulo. Hoje, diversos sistemas de ensino já prevêem a robótica como disciplina optativa, o que é admitido pela Base Nacional Comum Curricular. A proposta foi criticada em plenário pelo deputado Tarcísio Mota, do PSOL do Rio de Janeiro, para quem sugerir disciplinas escolares não é papel do parlamento.
7: Esse parágrafo, esse artigo é inócuo, ele diz que o Poder Executivo pode fazer uma coisa que ele já pode, mas ele abre um precedente muito difícil. Porque não é papel nosso dizer que o governo pode ou não pode fazer disciplina no currículo escolar. Isso é papel da Base Nacional Curricular Comum e do Conselho Nacional de Educação, ouvido o Ministério da Educação e no Plano Nacional de Educação votado aqui.
6: O projeto prevê ainda que a robótica educacional e a robótica como competição dependerão de recursos do orçamento, mas admite a participação de parcerias público-privadas. O relator, Saulo Pedroso, disse que o projeto pode ajudar a atrair investimentos.
8: O projeto de robótica já é uma realidade hoje, na atualidade, e o que nós estamos fazendo é, além da possibilidade de fazer parte da grade educacional de ensino, é que ela seja reconhecida como uma modalidade esportiva e a gente possa incentivar, né, investimento nessa área no país. Investimentos vão acontecer, vão ter oportunidade de gerar emprego, gerar renda.
6: O projeto que autoriza o governo a incluir a robótica como matéria optativa nos currículos escolares e reconhece a modalidade como esporte de competição seguiu para análise do Senado. Da Rádio Câmara de Brasília, com informações de Antônio Vital, Marcelo Larcher.
3: Política.
5: Sâmia Bonfim, do PSOL de São Paulo, registra a decisão da primeira turma do STF que condenou o ex-deputado Eduardo Bolsonaro pelo crime de coação. Ela entende que responsabilizar agentes públicos por atos ilegais é importante para a defesa das instituições democráticas.
4: De acordo com Sâmia Bonfim, não deve haver tratamento diferenciado para autoridades investigadas pela Justiça. A parlamentar considera

0: que a aplicação imparcial da lei preserva o Estado Democrático de Direito e a confiança da população nas instituições.
1: Já cabo Gilberto Silva, do PL da Paraíba, repudia a decisão do Supremo que envolve Eduardo Bolsonaro. O congressista questiona a condução do processo e afirma que houve desrespeito a princípios constitucionais e ao

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1: Direitos Humanos.
2: A Comissão Especial da Primeira Infância aprovou a inclusão de prioridade para este grupo na Constituição. A repórter Maria Neves tem mais informações.
3: A comissão especial que analisou a proposta de incluir na Constituição a prioridade da primeira infância, período que vai de 0 a 6 anos no acesso a uma série de direitos previstos na Carta Constitucional, aprovou o texto da relatora, deputada Amanda Gentil, do PP do Maranhão. Ao apresentar o relatório, a parlamentar ressaltou que as experiências vividas nessa fase moldam o cérebro da criança por toda a vida, com consequências para o aprendizado e a saúde física e mental.
4: É um dado científico, foi através do ganhador do Prêmio Nobel, James Heckman. A cada dólar investido na primeira infância, nós temos um retorno 7 vezes maior. Então, isso aqui é muito mais do que pensar no hoje. A gente está aprovando o texto hoje que muda a realidade de muitas crianças na primeira infância, mas também muda a realidade de muitos jovens e adolescentes e adultos lá na frente.
3: Hoje a Constituição determina que o Estado, a família e a sociedade devem assegurar a crianças, adolescentes e jovens direitos como saúde, educação, cultura e convivência familiar com prioridade absoluta. O texto constitucional também estabelece a obrigatoriedade de proteção integral desse grupo social contra a violência e o abandono. A proposta aprovada, que foi apresentada pela deputada Laura Carneiro, do PSD do Rio de Janeiro, inclui expressamente na Constituição a menção à primeira infância na garantia desses direitos. Para o presidente da Comissão Especial, deputado Osmar Terra, do PL do Rio Grande do Sul, não há prioridade maior que a primeira infância em qualquer política pública. O parlamentar, que é médico, sustenta que essa fase da vida representa um momento crucial em que o ser humano organiza todas as competências que vai usar pelo resto da vida. De acordo com ele, as vivências nessa idade têm consequências inclusive para a saúde cardíaca.
5: Uma criança bem cuidada no início da vida tem menos chance de ter problemas cardíacos graves na idade adulta, embora possa ter até tendência genética, mas pode ser prevenido pela estimulação e pelo manejo do estresse.
3: Ainda de acordo com o projeto aprovado, União, estados e municípios terão de dar publicidade aos investimentos realizados anualmente em ações e programas voltados à família. A criança, desde a primeira infância, ao adolescente, ao jovem, à mulher e ao idoso. A relatora, deputada Amanda Gentil, também apresentou um projeto para alterar o marco legal da primeira infância. Uma das mudanças propostas prevê a adoção de medidas para evitar a exposição precoce e excessiva de crianças à propaganda e a conteúdos e tecnologias inadequados ao desenvolvimento infantil. O projeto também cria o Indicador Nacional de Desenvolvimento da Primeira Infância, como instrumento de monitoramento e avaliação das políticas públicas destinadas a pessoas nessa faixa etária. Da Rádio Câmara de Brasília, Maria Neves.
1: Saúde.
2: Os deputados aprovaram a Política Nacional para a Prevenção e Tratamento de Doenças Crônicas.

0: Crônicas da Pele no SUS. O texto foi encaminhado para análise do Senado, como informa a repórter Daniele Lessa.
1: A Comissão de Constituição e Justiça da Câmara dos Deputados aprovou o projeto que cria uma política nacional de prevenção, tratamento e controle das doenças crônicas da pele dentro do Sistema Único de Saúde, o SUS. O autor do projeto é o deputado Cabo Gilberto Silva, do PL da Paraíba. A proposta prevê uma atuação mais ampla do SUS, com um diagnóstico precoce, tratamento e acompanhamento contínuo dos pacientes. O relator da proposta na Comissão de Saúde, deputado Ismael Alexandrino, do PSD de Goiás, argumenta que essas doenças exigem um cuidado mais completo e humanizado, pois causam impactos profundos na qualidade de vida.
2: É a promoção de um atendimento integral e multidisciplinar que inclui não apenas o tratamento clínico, mas também suporte psicológico, psiquiátrico e social. Esta abordagem reflete a compreensão de que as doenças crônicas de pele têm implicações que vão além do físico, afetando também a saúde mental e o bem-estar social dos pacientes.
1: Outras medidas da proposta incluem o incentivo às pesquisas científicas e a realização de campanhas educativas para conscientizar a população e reduzir o preconceito contra pessoas com doenças de pele. O projeto que cria a Política Nacional de Prevenção, Tratamento e Controle das Doenças Crônicas da Pele foi aprovado por 3 comissões da Câmara e foi para o Senado, sem necessidade de passar pelo plenário. Para virar lei, precisa ser aprovado pela Câmara e pelo Senado. Da Rádio Câmara de Brasília, Daniele Lessa.
3: Luiz Couto, do PT da Paraíba, manifesta apoio à criação da Frente Parlamentar de Apoio às Pessoas com Epilepsia. De acordo com o deputado, a iniciativa amplia o debate sobre a doença e combate o preconceito enfrentado por milhões de pacientes.
0: Ele defende ainda mais investimento em diagnóstico precoce, acesso a medicamentos e políticas públicas voltadas às pessoas com epilepsia. Para Luiz Couto, a Frente Parlamentar pode contribuir para garantir mais inclusão, dignidade e qualidade de vida aos pacientes e suas famílias.
3: Termina agora o Jornal Câmara dos Deputados, produzido pela Rádio Câmara, com trabalhos técnicos de Alan de Souza e apresentação de Val Monteiro e Luciana Vieira. Uma boa noite para você.
0: Você fica agora com as notícias do Tribunal de Contas da União. Boa noite.
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1: Agora 10 e 1. Boa noite.
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3: Muito bem, a partir de agora está no ar mais um programa apaixonado, mais uma edição do Love Time. E eu, Mauro Vitulo, com todo o carinho do mundo, fazendo o que eu gosto, que é trazer amor para as suas noites. Amor com a companhia da música, que é tudo, né? A gente, quando tem um encontro, quando tem uma palavra, no primeiro instante sempre tem aquela canção que marca aquele momento e fica guardada para sempre. E tudo isso você vai reviver no nosso programa, com certeza. Tem os nossos quadros por aqui, tem De Coração para Coração, daqui a pouquinho já teremos a primeira edição, também tem Toque do Coração e um momento muito apaixonado também, que é da tradução para você. Portanto, fique a partir de agora à vontade para você amar com a gente. Abrindo o programa de hoje, Commodores, no clima da noite, Night Eve.
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0: uma música do Christopher Cross de 78, que fez essa versão aí da década de 90, Sailing. Também tivemos Guilherme Arantes dos anos 80, Cheio de Charme, Kate Bush Babushka de 77 e Commodores também da década de 70. Recordamos a música Night Shift, e que combina muito com a noite. A noite combina com a gente e ela está apenas começando.
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2: Morro Grande FM, uma boa noite. Agora 10h20.
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2: Uma boa noite, agora 10h21.
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0: Já estamos de volta por aqui, fique sempre se envolvendo com a gente, com o nosso programa e, é claro, principalmente com o seu amor, aquela pessoa que te completa.
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0: No Mestre, When I Die, também tivemos Meridian Beautiful, Ivete Sangalo, Eu Nunca Amei Alguém Como Eu Te Amei, Gene Vanelli, aí de 77, Living Inside Myself, e Mike Pinera, Boa Noite, Meu Amor. Música romântica, hein? Recordamos aí também, na década de 70, aqui no nosso programa, que volta daqui a pouquinho.
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2: Morro Grande, agora 10h44. Boa noite!
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0: Morro Grande, 10h46. Boa noite.
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2: Estamos de volta com você, @LoveMVMedia. Twitter para você participar. Facebook você tem? A gente tem também. É o Love Time. Você localiza e participa com a gente nas nossas redes sociais também. Sempre muito bem-vindo ou bem-vinda. Agora tem Paul Young Hogel.

0: Stand By You, cantada com todo sentimento, toda saudade. Pretenders, André Leono, olha pra mim, também tivemos aí Modern Blues, 1947, canção de 76. E Hogel, Paul Young, também recordamos por aqui na noite. Daqui a pouquinho eu já volto com mais um momento romântico no Toque do Coração, que é a primeira edição de hoje.
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2: Morro Grande FM, agora 11:01. Boa noite.
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2: Morro Grande FM, 23 horas e 3 minutos. Boa noite.
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0: Estamos de volta, esse é o Love Time, essa é a sua noite romântica. E fique à vontade e sempre cultive o seu amor, aquela pessoa que está aí do seu lado. O amor, além de amar, de beijar, acariciar, ele tem que ser amigo, com certeza. E se for assim com você, dê valor a isso.
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0: Como posso revelar, de que forma externar a febre que estou sentindo? Se não encontro palavra, se minha expressão se trava ao ver teu rosto, que é lindo. Talvez no correr da pena eu consiga uma serena maneira de te falar. Quem sabe a poesia concretize essa magia e no meu peito palpita. Só sei que meu coração vive imerso na emoção de te querer com ardor. Assim que quero que entendas, espero que meu apelo seja ao declarar-te este amor, que você entenda que você é tudo na minha vida.
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0: Elton John, Candle in the Wind, também tivemos a vozeirão dela, Ana Carolina, canta muito bem, né? Muito linda a música. Problemas, Cyndi Lauper, All Through the Night, gravou essa canção em 79, e com The Gang Terrors, a canção de 83, recordamos Por Aqui na Noite. Eu volto daqui a pouquinho.
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2: O Grande FM, uma boa noite, agora 11h20.
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2: Boa noite. Agora 11h22.
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0: Estamos de volta, daqui a pouquinho tem tradução no programa. No final do bloco eu vou tocar um pedacinho dessa música que eu irei traduzir para você nessa edição na noite de hoje. Agora tem uma belíssima música dos anos 70, a gente recorda, Lucifer, Self-Pater.
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0: Rock and Roll Lullaby 78, Billy Joe Thomas. If You Hear Not Here By My Side, é, o som de Menudos, moçada dos anos 80, fez muito sucesso. Beto Guedes, Sal da Terra, também recordamos uma canção de 77, Against the Wind, Bob Seger, Lucifer, também dos anos 70, com o clássico Self Pater. E daqui a pouquinho, um momento mais romântico do programa, que tem a tradução dessa música.
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0: É o som de Our Stewart, canção dos anos 70, muito linda, um clássico que envolveu muita gente, muitos amores foram conquistados, revelados com essa canção. Eu volto traduzindo ela para você, Ear of the Cat.
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2: Morro Grande FM, 11:45 na melhor. Boa noite!
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9: FM, 11h46 na melhor. Boa noite.
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11: A tradução do Pintando para Você e vamos a um flashback muito bonito. Essa música foi uma das canções mais tocadas aí da década de 70, fez muito sucesso. Ela é muito romântica, muito linda. Você curte com a gente agora no Love Time, Our Stewart, Ear of the Cat.
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0: Ear of the Cat, é o som de Albert Stewart, foi a tradução de hoje. Na próxima edição, nesse mesmo horário, a gente está aqui traduzindo uma canção para você no Love Time. Agora tem música apaixonada de Mariah Carey, Hero.
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0: Tchau de Michael, Careless Whispers, canção aí final da década de 70, linda, não é? Que música de saudade. É o Barramalho de volta para o Conchê, que foi tema de novela aí nos anos 80. E Mariah Carey, sempre muito apaixonada, muito delicada com sua voz. Curtimos aqui no Love Time a canção de Riddle. Eu volto daqui a pouquinho.
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2: No stop, 7 minutos.
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0: Estou de volta com você, arroba LoveMVMedia, para você que gosta do Twitter lá, todo mundo gosta, né? Nossas redes sociais, o arroba LoveMVMedia, o Twitter e o Facebook, o Love Time. A gente aguarda você lá, pode participar e ficar à vontade. Agora tem Word, Handsome.
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0: Crying the Way, Chorando na Chuva. Que tema lindo, hein? A-ha, que fez muito sucesso aí na década de 80. Banda Eva regravou essa música do Cassiano, coleção, que essa música canção foi feita nos anos 70. Coração Partido, Alejandro Sanz e também Ransom aqui. Recordamos aí música dos anos 90 com Word. Daqui a pouquinho tem mais uma edição do De Coração para Coração.
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1: Estamos de volta por aqui no Love Time. A gente sempre procura trazer para sua noite uma companhia bem agradável para que você possa amar o nosso som e também aos nossos momentos românticos aqui do programa.
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0: Don't Love Me Anymore, som de Joe Cocker, canção de 82. Beyoncé foi Hellraiser Boy. Também tivemos aí Roupa Nova, Toma Conta de Mim. Madonna, uma belíssima música aí, sensualíssima dos anos 80. Lift to Tell e January Unbreak My Heart, música aí também de John Braxton. Uma canção muito linda que você curtiu na noite com a gente. Em casa, no carro, no trabalho, tá por aí, tá bem? Fique à vontade e ame bastante.
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0: As pessoas que estão pela internet também curtem a gente com todo carinho. Um abraço carinhoso para vocês. Você que está no descanso da sua casa, né? Ficou o dia inteiro aí, para lá, para cá, resolvendo os problemas, trabalhando. Mas agora é hora de descansar e curtir o amor do Love Time. Tem Whitney Houston, Greatest Love of All.
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0: canção de 75, Forever Furious. Fábio Júnior gravou essa música em 79. Senta aqui, Nat King Cole, com vozerão de Nat Carr, Unforgettable. Também tivemos aí a belíssima Whitney Houston, uma das mais belas vozes e principalmente românticas do mundo, Greatest Lover Fall. Lindo flashback. Daqui a pouquinho tem mais canções românticas para o seu coração.
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0: Continue se envolvendo na noite com a gente, continue amando, você está no Love Time. Eu quero você sempre feliz e com o coração completo e cheio de muito amor. Vamos recordar 1976, The Guitar Man Brad.

0: José Feliciano, no clima da noite. A dois, hein? Que coisa linda. Light My Fire, também Deborah Blunt, somente o Sol. Clímax, canção dos anos 80, Emission e Brad, dos anos 70, recortamos por aqui. Have the Guitar Man. Daqui a pouquinho tem Toque do Coração, o último momento apaixonado do programa de hoje.
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0: Já estamos de volta por aqui, esse é o Love Time, você sempre na noite com a gente. Eu espero que você esteja bem. O mais importante é você cultivar o seu amor e que você esteja com muitos sorrisos constantes aí na sua face. É o que a gente quer.
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0: Não espere pela vida, a vida é presente. Você é a vida, ela lhe pertence. Cabeça erguida, respire fundo, arregace as mangas e siga em frente. Participe, realize, irradie essa energia que há dentro de você. Você constrói a sua história, faça a diferença e você pode fazer acontecer. Acredite no amor e valorize esse amor.
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0: Carpenters, canção de 74, Crush to You, Tim Maia gravou essa belíssima música aí com Gal, final da década de 70, não, dos anos 80, isso mesmo, um dia de domingo. Usher for Africa, também dos anos 80, We Are the World, Bill Medley, tema do filme Rambo com Here's My Brother, buzeirão, hein? Canção apaixonada. Já estamos quase no final do programa, para você que está aí pela noite, a gente agradece a sua companhia, é o mais importante de tudo. O programa é romântico, o programa fala de amor, porque você acredita no amor e também sempre fica com a gente.
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0: Já estamos de volta por aqui, quase finalzinho do programa, mas sempre às noites é reservado esse momento para a gente curtir esse amor com essas belíssimas canções. Paul McCartney, Michael Jackson, The Girl Is Mine.
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0: More Than Feeling, no som de Boston, canção de 270, a última de hoje. Também tivemos aí a belíssima Marina Hilary, Você, Miami Sound Machine, What's Getting the Way, dos anos 80. E Paul McCartney, Michael Jackson, belíssima música, final da década de 70. The Girl Is Mine, final do programa de hoje.
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0: Continue com a gente lá no Twitter, arroba LoveMVMedia, ou também no Facebook, que é o Love Time. A gente aguarda você. Fique à vontade, tá? Abra seu coração. A rede social também do Love Time é de você, para você abrir o seu coração e participar com a gente. Na próxima edição a gente volta trazendo as canções e os belos clássicos apaixonados aqui para a sua noite no Love Time. A Mauro Vitulo te agradece, né? Te agradece. É de coração. Amor na maior parte do seu coração, sorriso constante na sua face. Tchau.
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0: Obrigado, gente. Obrigado.
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0: 12:26.
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3: Essa aqui é um ditado que diz: se você não cuida, ó, cuidado, viu?

0: Você não cuida, ó, cuidado, viu?
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0: Agora 2h39.
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0: Agora 2h40.
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0: 99 na velocidade da música.
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0: 105.
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4: 3 de 6.

0: Oi, tudo bem?
1: Obrigada, gente! Alô, São Paulo, Bahia, todo mundo! Obrigada, Léo!
0: Minha eterna gratidão a você, viu? Muito obrigado mesmo. Senhoras e senhores, Anitta!
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5: 6 e 17

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3: 3:44.

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0: agora 4 horas.
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1: 4 e 9. 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Coitado.
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0: Aquele pique com chufa, barulho aí, família.
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A gente junto é maior que nós, eu sei. Não é assim tão complicado, não.

0: agora às 5:07. 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
4: O melhor do sertanejo raiz está chegando a partir de agora. Nesse exato momento, se inicia mais uma edição do meu, do seu, de nós todos. Esse é o nosso programa Sertão Saudade, aquele programa que é dedicado para você que gosta realmente de um sertanejo raiz. A fim de curtir? Então aumente o seu volume e se prepare para embarcar nessa viagem junto comigo, trazendo os melhores sertanejos raiz.

0: Milionário José Rico, o tropeiro, aqui é o programa Sertão Saudade, sempre trazendo o melhor do sertanejo raiz.
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0: Já estamos de volta. E aí, quer mais sucesso? Quer mais música boa? Vamos trazer mais sucesso agora com João Paulo e Daniel. Te amo cada vez mais.

0: Tá aí o sucesso Rio Negro e Solimões, Laço da Paixão. Esse é o sucesso ao ano de 1997, hein?
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0: Já estamos de volta, esse é o programa Sertão Saudade. Olha, gente, deixa eu mandar um abração pra ela. Minha amiga Margarida de Viçosa, Alagoas, ouvindo a melhor programação. Minha amiga, um abraço pra você. Obrigado pelo carinho de hoje, de sempre. Não só hoje, mas de sempre, tá? Mas também não só você, né, minha amiga Margarida? Mas assim, todos os ouvintes que estão aí do outro lado, participando, interagindo com a gente, mandando um abração pro Geraldo Andino de São João Evangelista. Ô, meu amigo, um abração pra você, obrigado pelo carinho, meu amigo Grandão Santos. Alô, meu amigo Grandão Santos, um abraço pra você, né? Obrigado pelo carinho da sua audiência maravilhosa. Ele mandou áudio aí, produção, foi? Pelo que eu tô vendo, ele mandou um áudio aí. Ô, produção, vamos colocar o áudio do meu amigo Grandão Santos.
10: Wilson, gostaria de ver a música de Daniel, Sertanejo de Coração.
0: Beleza, meu amigo.
10: Pra meu padrinho Armando Sérgio Danta, Robson Amaral da Rádio Precisa Sete.
0: Certo.
10: Quero aparecer pro irmão Edmir, que o Zé.
0: Uh-uh.
10: Seu Nilson, Rei das Coroas.
0: Tá bom.
10: Manuso, Araújo.

0: Uy, mi amigo Ana Luciana, la en Minas Gerais.
1: Olha aí.
0: Azuleito, em Salvador, na Bahia, Marlon, Salvador, na Bahia.
1: Ok.
0: Aparecer pra Genaro Neves, da Bucarão FM, aqui em Sério Danta.
1: Sim, Bahia. Sim.
0: E meu amigo J.B. Donas, Alagoas.
1: Aí,
0: na Paraíba. Eu tô ouvindo, transmitido pela Rádio Bucarão FM, Sério Danta, o programa.
1: Pronto.
0: Ligadinho.
1: Olha aí.
0: Você e toda a família ouvindo.
1: Obrigado, meu amigo Grandão Santos. Um abraço pra você e toda a sua família também, lá em Cícero Dantas, na Bahia. Grande Grandão Santos. Esse aí é um ser humano incrível, viu? Gente fina demais, é como eu costumo dizer, né? Meu amigo Grandão, se você pede, a gente toca.

0: melhor do sucesso, o melhor do sertanejo raiz. Você está ouvindo o programa Sertão Saudade. Já já eu estou de volta na melhor programação, hein?
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0: E aí, meus amigos, já estamos de volta. Foi rapidinho, né? Foi rapidinho, fui ali no break intervalo e já estamos de volta, trazendo o melhor do sertanejo raiz. E essa, você conhece? Por um minuto com Bruno e Marrone. Na melhor programação, programa Sertão Saudade com Wilson Meirelles.

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Maria Santíssima, que em vossa imagem milagrosa de Aparecida espalhais inúmeros benefícios sobre o Brasil, eu, embora indigno de pertencer ao número dos vossos servos, mas desejando participar dos benefícios da vossa misericórdia, prostrado a vossos pés, consagro-vos o entendimento para que sempre pense no amor que mereceis. Consagro-vos a língua para que sempre vos louve e propague a vossa devoção. Consagro-vos o coração para que depois de Deus vos ame sobre todas as coisas. Recebei-nos, ó Rainha incomparável, no ditoso número dos vossos servos. Acolhei-nos debaixo da vossa proteção. Socorrei-nos em nossas necessidades espirituais e temporais, e sobretudo na hora da nossa morte. Abençoai-nos, ó Mãe Celestial, e com vossa poderosa intercessão, fortalecei-nos em nossa fraqueza, a fim de que, servindo-vos fielmente nesta vida, possamos louvar-vos, amar-vos e render-vos graças no céu por toda a eternidade. Assim seja.

Todo-Poderoso, que tendo escolhido a água, fonte de vida e pureza, para nos dar a graça batismal, fizestes também aparecer no rio Paraíba a imagem da Virgem Imaculada. Abençoai esta água e fazei que ela nos recorde nosso batismo, para que, purificados de nossas faltas, vivamos como cristãos, membros da vossa Igreja, e cheguemos um dia à vida eterna. Por Cristo nosso Senhor.

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2: Olá, tudo bem com você? A partir de agora está no ar mais uma edição do nosso programa Rodeio. Por aqui o Márcio Costa, com muito carinho, muito prazer, para levar você até a melhor moda sertaneja. Comigo a partir de agora, agradecendo sempre o carinho da sua audiência, aquele abraço todo especial e bem apertado para você que está aí do outro lado do rádio. Abrindo o programa de hoje tem Chitãozinho e Chororó.
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0: muito bem. O rodeio começando super bem, com tradição. Abra a janela, Parece Castilho, Eduardo Costa. Eu de cá, você de lá, Daniel cantou Desatina. E também abrindo o programa de hoje, Titãozinho de Chororó. Essa dupla centenária, lendária, nascemos pra cantar. Daqui a pouquinho a gente volta.
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1: Em casa, no carro, no trabalho, pelo rádio, pela internet, não importa onde você esteja, a gente quer que você esteja bem. E é claro, agradecendo sempre o carinho da sua audiência, que é o mais importante, aqui com o nosso programa Rodeio. Aquele abraço super carinhoso para você. Agora tem caju e castanha.

0: Teodoro Sampaio, no Rudei, Chora, Neném, Chico Rei, Paraná, Tranca, Pota, Me Beija, Adriane Anderson, Se Entrega, Boa, Fred Pedrito, Mariquinha, que o pessoal fala, né? Fala demais, hein? Caju e Castanha, Trava-Língua, Enquadrado, daqui a pouquinho a gente volta.
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6: Eu sou Márcio Santos e diariamente estou por aqui nesse mesmo horário, nessa mesma sintonia, nessa mesma emissora, com muita felicidade sempre e alegria na maior parte do coração. E passando para você, com certeza, que é o nosso ouvinte número um, aquele abraço super carinhoso e especial. Obrigado e pela sua companhia. Agora tem Leandro e Leonardo.
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0: Zezé de Camargo, Luciano, Pior é te perder, também tivemos no rodeio Rick Renner, Pelé Demais, cantou pra gente Marro e Mai, com Você Vai Se Arrepender, Leandro e Leonardo, Não Aprendi a Dizer Adeus, um dos grandes sucessos dessa dupla. Daqui a pouquinho a gente tá de volta.
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0: Rodeio diariamente por aqui, nesse mesmo horário, nessa mesma emissora, sempre trazendo muita moda sertaneja boa e agradecendo o carinho aí da sua companhia, do seu trabalho que tá aí acompanhando a gente, ou você que tá em casa descansando, obrigado aí pelo seu carinho, pela sua audiência. Agora tem João Pedro e Cristiano.
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0: Bob de Rogers, Separatos, Rick Renner, Pra Sempre, Edurá, João Bosco e Vinícius, Protetário, João Neto e Frederico, Cantou Pra Gente Teu Olhar e João Pedro e Cristiano, Esperando Ela Chegar.
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4: Aquele abraço pra você que tá aí com a gente, viajando também com seu radinho ligado. Esse é o nosso programa Rodeio. Deus abençoe você. Obrigado pelo carinho, pela sua sintonia. A audiência que é o mais importante com a gente por aqui, tá bom? Por isso a gente toca moda boa. Christian Ra, Christian Cristiano. Participação da Fátima Leão. Essa música é linda, hein? Fã.
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0: A última de hoje, Maria Cecília Rodolfo, três palavras também de Deus aí, Fred Paulinho, cantou pra gente, nova namorada, o Pena e Gabriel, nosso amor, já era numa versão ao vivo. Encerrando por aqui, eu, Márcio Costa, desejo tudo de bom pra você, energia positiva, mais de encontro marcado, esse mesmo horário, nessa mesma sintonia, com o nosso programa Rodeio. Aquele abraço.
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Muito bem, agora são 8 horas e 8 minutos, né? O nosso bom dia para você, sintonizado aqui com Amor Grande, curtindo aí o rodeio, agora comigo até as 10 da manhã, né? Tocando o melhor do sertanejo. E você pode participar, claro, o programa é feito exclusivamente para você, né? Isso mesmo, 3860 8590, a gente vai mandando aquela música que você gosta. 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São 8 horas e 9, tá aí a hora certa também para você, 8 e 9, nessa manhã fria, chique demais, rapaz.

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4: Muito bem, agora são 8 horas e 25 minutos, né? Tá aí, 8h25. 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
5: São 8

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Você não acreditou que meu abraço te esquentava em noites frias. Hoje eu vejo seu sofrimento, mas nada posso fazer. Pois o meu peito agora aquece. Alguém melhor que você. Você virou saudade, Simone Emília Eduardo.

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15: Muito bem, agora são 8:56, tá aí a hora certa para você, 8:56, rapaz. 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E nós vamos que vamos, né? Tocando o melhor do sertanejão.

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0: Muito bem, tá aí a hora certa pra você. Agora são 9:06, 9:06 nessa manhã legal, rapaz. Dia 23, dia da inauguração da Indiana, né? Vamos falar com o nosso parceiro lá, o Emílio Borba. Alô, Emílio, bom dia.
1: Fala, Leidinho, bom dia, tudo bem? Estou falando aqui ao vivo da drogaria Indiana, aqui no centro de Barões Cocais. É um prazer. Vou entrevistar aqui a maior autoridade da cidade, que é o nosso querido prefeito Abade, que está aqui do meu lado. Ele está aqui na inauguração e vai dar uma palavrinha para a gente aqui agora. Abade, fala para a gente a importância de uma grande empresa, uma grande farmácia inaugurando aqui na cidade de Barão de Cocais, a drogaria Indiana. Fala para a gente.
2: É, amigos do Morro Grande, é uma alegria muito grande estar aqui na Indiana participando deste grande evento aqui, dessa grande inauguração. Acreditamos que está trazendo aqui para Barão de Cocais cuidado, amor, segurança aqui para a população de Barão de Cocais, aqui na venda de remédios, utensílios, todo tipo de atividade farmacêutica, que tem o melhor do Brasil, está aqui hoje com a farmácia Indiana. Acreditamos muito, estamos muito felizes por estar dando um grande presente. A Indiana está dando um grande presente para São João Batista, que hoje, amanhã, é o dia de São João aqui na nossa cidade. Então, o grande presente que nós estamos recebendo hoje é a inauguração da farmácia aqui. Tenho certeza absoluta que eles são grandes profissionais que vão, assim, trazer, assim, o cuidado, a segurança e a tranquilidade para a nossa população de Barão de Cocais. É o grande presente que está vindo aqui nesse ano de 2026.
1: Agora inaugurando em grande estilo aqui, né?

0: prefeito. A gente agradece ele aqui, ele está com um pouco de pressa, fez aqui, mas Abade, obrigado pela presença, obrigado pelas palavras aqui, tá?
1: Obrigado, ouvintes da Morro Grande, obrigado, Aredir, por vocês estarem sempre participando dos grandes eventos aqui em Barão, e acreditamos que um empreendimento que vem trazer cuidado, tranquilidade, trazer assim, esperança de vida para a população, esse é o grande empreendimento que a gente tem que sempre apoiar aqui em Barão de Cocais. Bem, obrigado pelas palavras da base, direto aqui da inauguração da drogaria Indiana. Vou conversar agora com a gerente, né?
2: Entrevista. Bom dia, Aredir.
3: Bom dia.
2: Eu já estive na rádio dando entrevista. Bom dia, ouvintes da Morro Grande. Nós estamos, então, inaugurando hoje em Barão a farmácia Indiana. Estamos muito felizes em chegar aqui na cidade. E nós estamos trazendo o melhor da Indiana para o Barão de Cocais. Com diversidade em produtos, em medicamentos, farmacêutica em tempo integral em loja. Nós vamos abrir todos os dias do ano, com horário de atendimento estendido de 7 às 22, de segunda a sábado, domingo e feriado de 8 às 20. E hoje nós estamos aqui para receber todos vocês de braços abertos para conhecer a nossa loja. Estamos muito felizes mesmo. E muito obrigada, Aredi, pelo espaço mais uma vez. E que precisar da gente, estamos aí. Muito obrigado aos ouvintes da Rádio Morro Grande.
0: Muito bem. Me conta uma coisa, tem promoção, tem oferta hoje especial para quem chegar aqui hoje?
2: Hoje nós temos, né, brinde, né, além de atrações em porta de loja, temos um panfleto especialmente para a inauguração de Barão com grandes ofertas e vale a pena vir conferir.
0: Muito bem. Farmácia grande, bonita, está aqui para você que quer conferir. Hoje já começou bem cedinho. Teve aqui a palavra até do padre também, tá, Aredir? Padre também estava aqui, o Rosenberg, pude ver aqui a palavra do nosso querido prefeito. E agora está aberto aqui a toda a população, pode vir, tem promoção, tem oferta, tá, a loja está bonita, venha conferir. Obrigado pelas palavras, tá, querida?
2: Obrigada a vocês.
0: Muito bem, Aredir, eu sigo por aqui, vou fazer aqui a inauguração da Indiana, você que está ouvindo a gente pode vir conferir, estamos aqui funcionando com a drogaria Indiana.
3: Muito bem, Emílio. Daqui a pouco a gente fala mais. Até lá.
0: Até lá.
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Muito bem, agora são 9 horas e 12 minutos, 9 e 12, rapaz. 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E nós vamos que vamos, né, com o nosso manhãzão aqui tocando sucesso pra você.

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8: Muito bem, agora são 9 horas e 25 minutos, 9h25, confere aí, ô Borba.
9: Bonitinho dos anjos, eu continuo aqui na inauguração da Indiana, vou te falar a verdade, preço baixo, qualidade, e assim, eu tô procurando aqui as pessoas, várias autoridades aqui da cidade, aqui na inauguração da Drogaria Indiana, uma grande rede. Peraí, você não tá precisando de medicamento não, né?
8: Não, por enquanto não.
9: Hein, como é que é?
8: Não, por enquanto não.
9: Nada de azul, nada não, né?
8: Não, nem branco.
9: É porque tem creme azul que passa aqui, porque é bom, Oredinho, é isso?
8: Beleza.
9: Mas deixa eu falar aqui, Oredinho, eu tô aqui em frente agora para um vereador aqui, que é o Zé Gotinha, tá, vai falar com a gente aqui agora, falar com a Rádio Morro Grande, a respeito dessa inauguração, que eu acho que é uma de grande importância para a cidade de Barão de Cocais. Fala pra gente, bom dia, Zé Gotinha.
10: Bom dia, é o público ouvinte aí da Rádio Morro Grande. Bom dia, Oredi, bom dia, Emílio Borba aí. Hoje a gente está aqui na inauguração da rede aqui Indiana, né, em Barão de Cocais. É um passo muito importante para o município, né? Que é uma rede muito ampla, uma rede muito extensa aí, que vai atender bem nossa população. A população de Barão tem muitos flutuantes aí hoje, juntando com a população de Barão. Hoje nós estamos na casa de 50 mil pessoas dentro da nossa cidade. Então, uma farmácia, uma rede muito imensa, né? Uma rede ampla aí que vai atender bem nossa comunidade, né? É um passo muito importante para a economia local e para os usuários dependentes aqui dos remédios, da perfumaria, da drogaria aqui.
9: Então é de suma importância uma drogaria desse porte aqui na cidade de Barão de Cocais. Lembrando que também a vereadora Rosilene e também o Azen Clever também estavam aqui, mas infelizmente o Azen Clever, a gente tá aqui, é médico, deu uma correria, aí eu tentei conseguir achar aqui o Zé Gotinha e ele tá falando pra gente aqui agora então da importância. Geração de emprego, várias coisas também, não é?
10: Isso aí, é um público muito bom aqui, né? Que tá aqui hoje aqui já nas primeiras compras, né? São bastante funcionários aí da nossa cidade aqui de Barão de Cocais, igual falei, é uma drogaria ampla, né? Então tem, assim, bastante funcionário da nossa cidade aqui hoje,

0: está prestando um serviço aqui na Indiana, né? E eu quero agradecer a Rádio Morro Grande, né, por estar junto aqui, por ser parceiro aqui também. E parabenizo aí sempre vocês aí pelo trabalho que vocês desenvolvem no nosso dia a dia, na nossa cidade de Barão de Cocais. E que a Indiana aí, graças a Deus, está chegando aí no nosso São João Batista, né? Que São João Batista abençoe aqui a rede aqui e que vai dar tudo certo e abençoe cada ser humano de Barão de Cocais.
1: Meu querido, muito obrigado pelas palavras, tudo de bom e até a próxima. Sempre acho que o microfone da Rádio Morro Grande vai estar aberto para levar informação boa para a população. E inauguração de uma grande rede, acho que é uma coisa boa, não é?
0: É isso aí, sem dúvida, tá? O que for bom para o Barão de Cocais, o que for bom para a gente, nós estamos juntos aí, estamos sempre. Eu quero agradecer sempre o carinho aí da Rádio Morro Grande aí com a nossa cidade de Barão de Cocais. Um forte abraço a todos e um muito obrigado.
1: Só tenho a agradecer. Obrigado, viu, meu querido? Muito bem. Eu vou continuar aqui agora ao vivo, Edito, que eu vou tentar achar aqui agora o Bruno Quintão, que ele é secretário de desenvolvimento e está dando a entrevista pra gente aqui também. Vou tentar entrevistar ele aqui agora, ver se eu consigo falar com ele e pra gente falar aqui ao vivo aqui agora. Vamos ver aqui se eu consigo falar com ele. Vamos ver se eu consigo falar com ele. Está aqui agora, vou entrevistar ele aqui agora, o Bruno Quintão, ele é secretário de desenvolvimento aqui de Barão de Cocais. E vou perguntar a ele a importância de uma rede aqui inaugurar na cidade de Barão de Cocais, que é a Drogaria Indiana. Bruno, bom dia primeiramente, estamos ao vivo na Rádio Morro Grande. Fala pra gente a importância da inauguração de uma grande rede aqui na cidade de Barão de Cocais.
2: Bom dia aos ouvintes da Rádio Morro Grande. Oi? Ah, Oredir, tudo bem?
3: Tudo bem, nosso abraço.
2: Depois vou aí para conversar com você pessoalmente aí na rádio.
3: Muito
2: Mas
3: bem.
2: Mas o que eu quero dizer hoje? Que é muito importante a chegada, né, da rede Indiana na cidade. Isso reforça o mix de produtos, que, né, de empresas que tem em Barão de Cocais. É bom para a população, é bom para o ambiente de negócios, é bom para mostrar a força da economia de Barão de Cocais e de que cabe outras empresas aqui, né? Tem espaço para todo mundo. Eu fico muito satisfeito com o crescimento e o desenvolvimento econômico de Barão de Cocais. Estou sempre dizendo o seguinte: todo empresário quer estar aonde os outros empresários estão. E é por isso que eu tenho certeza que a Indiana escolheu Barão de Cocais para se instalar. Porque está todo mundo aqui, sabe? Então eu fico muito satisfeito com isso.
1: Com certeza, você como secretário de desenvolvimento vê um futuro muito promissor assim para a Indiana aqui na cidade, certo?
2: Com certeza. Tem muito espaço, né, para a Indiana aqui se desenvolver, tem espaço para outras empresas também, né? Barão de Cocais está sempre recebendo novas empresas. Nós temos mais de 3 mil empresas no município, o que é um número muito grande.
1: Grande, hein?
2: É muito grande, pensando que a gente tem 32 mil habitantes e 12 mil flutuantes, né? Pessoas flutuantes aqui durante a semana. Então, o mercado de Barão de Cocais é muito aquecido e eu tenho certeza que eles vão notar isso aqui. Eu falo ontem, né? Eu estava conversando com o nosso grande amigo, né? O Marquinhos, o Tia Lu, e a gente estava conversando lá na festa São João, estava falando com ele o seguinte: aqui em Barão de Cocais, quem empreende e leva a sério, vai ter sucesso.
1: Muito bem, sabe as palavras aí dele: quem empreende, quem acredita, quem corre atrás, quem pensa e vai fazer o negócio, corre atrás, dá certo, não é?
2: Isso aí, estou muito satisfeito.
1: Muito bem, agora eu queria uma mensagem final agora para você deixar tanto para o proprietário aqui da Indiana, tanto para também para os clientes, os futuros clientes aqui da Indiana, para vir comprar, para vir acreditar nos preços baixos que eu estou vendo aqui, é muito preço bom. Deixa uma mensagem tanto para o proprietário quanto para os clientes.
2: Sim, bom, para o proprietário da Indiana eu desejo muito sucesso, né, que ele prospere nos negócios dele e eu tenho certeza que ele vai se surpreender com a economia de Barão de Cocais. Para os clientes, né, eu digo o seguinte: aproveitem o ambiente de negócio da cidade, né, aproveitem as boas ofertas que a gente tem aqui em Barão de Cocais, comprar localmente, né, Emílio, tanto que é importante isso. Então a gente gastar o nosso dinheiro aqui na cidade. Barão de Cocais é rica em tudo, né? Se a gente falar na gastronomia, se a gente falar no comércio, em qualquer coisa, Barão de Cocais a gente consegue consumir tudo que a gente precisa aqui. E os preços são bons, sabe? O que a gente vê é o seguinte: que aqui a gente tem qualidade, a gente tem diferencial, e a gente vê isso até porque pessoas de outros municípios aqui no entorno vêm comprar aqui no nosso comércio.

0: a todos aí, é, que aproveitem, né, nossa economia local. E quem também quiser empreender, Emílio, vou dar já essa dica aí, quem quiser empreender, pode procurar lá a Secretaria de Desenvolvimento Econômico, nós estamos de portas abertas, nós vamos explicar todo o ambiente de Barão de Cocais, nós ajudamos a pessoa a abrir um negócio dela, né, a desenvolver o empreendimento dela, e é isso.
1: Hoje é bom, né, Bruno, a gente está, né, correndo atrás, abrir o CNPJ, se qualificar, né, para poder desenvolver e, né, a cidade também desenvolver junto.
0: Com certeza. Lá na Sala Mineira do Empreendedor, a Rosana atende todo...
1: Rosana conhece demais.
0: Exatamente. Atende todo mundo muito bem, né? É, se você precisar abrir um MEI, ela abre em menos de 3 minutos. Então, e ainda...
1: Melhor de graça, né?
0: Exatamente, de graça e dá isso aí mesmo. E dá toda a explicação de como é que tem que ser, né? Então, assim, a gente está muito unido lá na secretaria para a gente poder receber, né, a população em geral, os empresários, os não empresários, né, que às vezes quer alguma coisa, e obviamente nossos queridos produtores rurais, que também são atendidos lá pela nossa secretaria, que também não deixam de ser empreendedores, né? Então é isso.
1: Bruno, só tenho a agradecer, você é uma pessoa maravilhosa, grande amigo, tudo de bom, sucesso para você e um abraço para todos os ouvintes aí da Rádio Mão Grande.
0: Ah, eu que agradeço, viu? Essa amizade nossa já tem um tempo, já falei lá na rádio, né? Foi o maior prazer, fiz uma época, um programa lá com você, E aí é isso, um abraço, Oredir, e qualquer hora eu baixo aí pra gente conversar.
2: Tá bom.
1: Tá convidado. Obrigado. Oredir, eu continuo por aqui entrevistando todo mundo que tá aqui, tá em Viana, tá uma festa boa, tá um show de preço baixo. 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
1: 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Não mexe não.
2: Então tá bom. Daqui a pouco a gente volta e às 10 horas eu vou por aí.
1: Bacana, Brandinho, tudo de bom.
2: Um abraço.
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1: Muito bem, tá aí a hora certa para você. Agora faltando 20 minutinhos para as 10, dá tempo ainda de falar com o meu companheiro Neuber. Bom dia!
2: Alô, meu amigo Oredinho, um ótimo dia, excelente terça para você, para todos sintonizados na Morro Grande FM, 9h40. Oredinho, contratos firmados sem licitação entre a Secretaria Estadual de Educação e empresas particulares no valor de mais de R$1 bilhão foram tema da audiência do Assembleia Fiscaliza. A parceria público-privada da infraestrutura escolar também gerou questionamentos. Ana Paula Ceribelli é quem traz os detalhes.
3: De contratos feitos entre 2024 e 2026, no valor de R$1,143 bilhão, com empresas de vários estados. A justificativa do gestor da pasta, Gustavo Braga, foi a compra de material didático. Segundo o secretário, já foi feita uma revisão nesses contratos.
4: Houve a suspensão de 3 desses contratos. O contrato com a Somos Educação foi um contrato que foi suspenso na primeira semana em que eu cheguei, porque entendemos que dentro dessa revisão haveria que se fazer um estudo mais adequado antes de proceder com a execução desses contratos.
3: Os parlamentares também pediram mais detalhes sobre a parceria público-privada feita pelo Executivo para a gestão de 95 escolas estaduais. Os deputados perguntaram quais os critérios para a escolha das unidades e Gustavo Braga explicou.
4: São escolas que tiveram, por algum motivo, desempenho acadêmico aquém do desempenho esperado. São escolas que têm índices de evasão ou de abandono. Tudo isso foi considerado para a gente ir refinando a lista dessas escolas para chegar, de fato,

0: nessa lista de 95.
1: As explicações foram contestadas pela deputada Beatriz Cerqueira, do PT. Ela disse que visitou 23 escolas e que a realidade é outra.
2: Eu não visitei escolas com baixo desenvolvimento pedagógico. Eu visitei uma escola que participa de Olimpíadas Internacionais de Matemática, pessoal. Só não foi para a França porque o dinheiro chegou depois, dada a celeridade dos trâmites da Secretaria de Estado da Educação. Imagino que o desempenho pedagógico dessa escola não esteja abaixo da meta desejada.
3: Direito do consumidor. O golpe não é novo, mas ainda convence muita gente. O da venda de carta contemplada de consórcio. Confira as recomendações do coordenador do PROCON Assembleia, Marcelo Barbosa, antes de fechar a compra de uma cota de consórcio.
4: Se você está recebendo uma carta de crédito de um outro consorciado, contemplado ou não, antes de pagar, leve seu conhecimento da administradora do consórcio, não do vendedor, da administradora do consórcio, saiba qual é o consórcio, informe-se dessa situação e ali você vai operar a transferência, inclusive é um momento que você vai saber se o antigo consorciado tem dívidas com o consórcio.
3: Foram essas as notícias, então, desta terça, amanhã, feriado municipal. Bom descanso para todos e até quinta, Oredi.
5: Muito bem, um abraço e até lá.
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5: Muito bem, agora são 9 horas e 45, faltando 15 minutinhos para as 10 da manhã. Rapaz, nesta terça-feira legal, hein? Beleza, hein? Para você ligadão aí, o nosso abraço, o nosso bom dia todo especial. Vai lá participar da inauguração da farmácia indiana, você vai ver tudo de bom lá, tá bom?

0: Marcelo.
1: É, faltando 10 minutinhos para as 10 da manhã, rapaz. Vamos falar mais uma vez com o Emílio lá na inauguração do Indiana, que o trem tá bombando, hein, Emílio? 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

Muito bem, tá aí, agora são 9h53. Bom dia pro Renato, né? Bom dia pro Burmanco, tá lá curtindo o nosso programa. E o Renato mandando um abraço aí pra sua mãe, a Laci, lá no Leão 13, rapaz. E pra turma que tá trabalhando lá na Cidade Nova também, tá mandando um abraço. E a turma aí da Vila Brandão, rapaz. Nosso abraço, nosso bom dia, coisa horrorosa.

0: How does it? Essa música também é maravilhosa, não é?
1: Muito bem, agora são 9 horas e 57, né? Finalzinho aqui do nosso Manhã Sertaneja, desta terça-feira, para você que nos deu

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0: 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Agora são 10h31.
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0: Band FM, bom dia, 10h47.
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11: Morro Grande FM 10:50.

0: 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Bom dia.
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3: Morro Grande, bom dia, agora 11:05.
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2: Morro Grande, bom dia! Agora 11:08.

mais uma edição. E aí, tudo bem com você? Hoje é terça-feira, dia 23 de junho, dia olímpico e véspera de São João. É, rapaz, olha aí. Hoje também é aquela data, aquela véspera de São João, uma das festas mais queridas do Brasil. Ô, São João, bom demais.

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essa nova, não gravei ela ainda, vou testar com vocês, tá bom? Você que está sofrido de amor,

0: sucesso, Thiago Freitas, deu forró, não sai daí, já que eu volto.
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2: Morro Grande FM, agora 11h37.
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4: 11:41. Bom dia.
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5: Vamos que vamos.
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5: E por aqui você sabe, sou eu, ó. Wilson Meirelles.
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5: Vamos de pagode bom demais, vamos de grupo menos é mais. Champanhe, o sucesso.

0: MC Bruninho! Bruninho!
1: Aê,
0: muito
1: galera.
0: Sucesso, viu? Obrigado, obrigado pelo carinho. Obrigado por participar desse momento tão especial da nossa carreira.
1: É.
0: Tamo junto.
2: Fenômeno.
0: Muito sucesso! Salva de palmas pra Bruninho!

0: som dele, Kleber e Cauã, Mil Adjetivos, na melhor programação, é claro, aqui no meu, no seu, no nosso programa Planeta Hits.
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8: Já estamos de volta aqui, ó.
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8: Aqui na melhor sintonia.
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8: E é isso, vamos seguindo trazendo mais sucesso pra gente curtir. Falando em sucesso, olha eles aí, Kleber e Cauã, 1000 adjetivos na melhor sintonia.

0: acho que você tem que mandar aquela mensagem. Mas manda o que tá no seu coração.
1: Porque se fosse eu falaria. Mas...

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0: rainha da sofrência que deixou, confessa pra mim, deixou muitas saudades, né? Quem ama sempre entende. Marília Mendonça, a eterna rainha da sofrência.
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1: O melhor do sucesso voltou.
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1: A gente sempre segue.
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1: Ele junto com você sou eu mesmo, Wilson Meirelles.
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1: Vamos de pagode bom, é claro, vamos de grupo Menos é Mais. E a música?

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2: Chama na hora, menino. Tchau, obrigado.
3: Tarde gostosa de terça-feira, iniciando o programa Arena Sertaneja com você aí do outro lado. A sua participação, você sabe, é muito importante. Boa tarde pra você que tá aí com o radinho ligado, menino, na programação da melhor Rádio Morro Grande 87.9. Aonde seu coração bater, estaremos aí sempre juntos, menino. 13 horas no prego, papai. Tessou tarde gostosa. A sua participação, como eu disse, é muito importante. Ligue 3860-8590. Meu amigo, minha amiga, como é que você está? Tá tudo bem? Tomara a Deus que esteja tudo no controle, viu? É, tá na luta e na labuta. Sejam todos bem-vindos ao Arena Sertaneja. Boa tarde a todos os meus parceiros e colaboradores. Vamos juntos viajar com ele. Eles, né, na verdade, Jean e Giovanni, sai dessa vida. Ô, trem, chama papai, o Arena Sertaneja está no ar.

Tá iniciando o programa com Jean Giovanni, Sai Dessa Vida. Ontem, na hora que eu saí da rádio, eu encontrei, né, uma pessoa. E aí, essa pessoa, por nome de Solange, né, me pediu encarecidamente: Tarcísio Moreira, infelizmente não vai dar pra mim ir no show de Gustavo Lima, mas tem como amanhã você tocar pelo menos duas músicas do Gustavo Lima pra mim, matar a saudade? Eu falei: ô, minha amiga, na hora, lá na rádio, menino, quem manda é você que tá aí do outro lado do rádio. Sempre que puder, peça a sua música, me encontra na rua. Tarcísio, aquela música, aquele alô, menino, é por aí vai, viu? Solange,

Você pediu, minha amiga, encarecidamente obrigado mesmo, viu? Tamo junto, viu? Olha, tá aí chegando Gustavo Lima, uma sequência gostosa. Três músicas do embaixador. É, trem, pra matar a saudade, em julho? Ah, papai, ele estará aqui em Santa Bárbara, do outro lado da cidade, menino, na cidade vizinha. Boa tarde pra você aí que tá comendo aí agora, almoçando, né, rapaz? Eita, poxa, não precisa falar nada não, a boca tá cheia, relaxa, almoça direitinho, tranquilo, e aumenta o volume do rádio. O Arena Sertaneja começou, papai!

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3: Estamos de volta com a Arena Sertaneja. Minha amiguinha Solange ontem me encontrou e aí pediu, Tacinho, coloca aí pra gente amanhã, né, músicas de Gustavo Lima, e seu pedido foi atendido. É tão gostoso a sua participação, você que tá aí do outro lado, na luta e na labuta, e o WhatsApp aqui não para não, menino, tem sequência. A participar do programa é muito gostoso assim, como sempre, né, minha amiguinha do coração. Gosto demais, peço muito a Deus, que Deus abençoe sempre ela. Dona Senhorinha pediu, é, rapaz, ligo agora. Mandar um abraço especial pra Dona Conceição aí da Escadinha. Eu morei aí na Escadinha alguns anos atrás. Que Deus abençoe a senhora, viu, Dona Conceição? Pediu aí uma música de Chitãozinho e Chororó. Alô, comitivas! Boa tarde pra você que tá aí no seu rancho, né? Na sua fazenda, no seu sítio, no seu terreno, na sua casa, no seu trabalho. Aonde você está aí com o rádio ligado, a cada um que baixou pelo aplicativo no Play Store para sintonizar na Rádio Morro Grande. Boa tarde a todos, que Deus abençoe sempre, viu? Com muita paz, muita saúde. Vamos de música, menino, vamos de sequência. Chitãozinho e Chororó, depois Israel e Rodolfo, Batom de Cereja, Henrique e Diego, Coração Sem Noção. Chama na bota, papai! Ô, trem, um abraço, Dona Conceição!

13 horas e 27 minutinhos no Arena Sertaneja. 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
1: 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Chama!

tá aí, Chico Rei Paraná, você não sabe amar. 23 de junho, menino, véspera de feriado, véspera de São João Batista, menino. Oh, festa bonita, festa gostosa. A tradição e a cultura da nossa cidade jamais pode morrer, viu? Cada ano temos que estar aí lembrando e relembrando sempre, viu? E a você que tá aí apagando velinhas no dia de hoje, feliz aniversário, que Deus abençoe, muita paz, muita saúde, esperança e tenha, assim, tenha aquela convicção que seu sonho vai ser realidade, é, vai virar realidade sim, mas primeiro conte somente a Deus, coloque Deus em primeiro lugar em todas as circunstâncias, viu? Às vezes, meu querido e minha querida, achamos assim a vida um pouco traiçoeira com a gente, mas é o que a gente acha, porque na verdade uma coisa que eu sempre falo, se você quer coisa boa, faça coisa boa, se você quer coisa ruim, faça coisa ruim, mas ela vem de volta ao contrário, muito pior ainda. Então, faça o bem sem amar e sem olhar a quem. Jesus nos amou de todo amor e nos ama e sempre vai nos amar. Mas basta a gente seguir. Tem dois caminhos. O caminho da prosperidade e o caminho que vai descendo ladeira abaixo. Quem quer descer ladeira abaixo, vai, quer dizer, não vai com Deus não. Mas quem quer ficar, menino, pegue sempre com Deus, viu? Feliz aniversário, que Deus abençoe. Dá um abraço nessa pessoa que tá aí apagando velinha hoje, rapaz. Eu queria estar aí agora para dar um abraço, tomar um café, bater um papo e te desejar feliz aniversário, viu? Que Deus abençoe sempre. Feliz aniversário para você, meu querido, para você, minha querida. Chama papai!

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1: Ei, menino, vou falar, o Arena Sertaneja tá aí. A galera que tá aí em todos os bairros de Barão de Cocais, eu sei, tem rádio ligado pra todo canto. Tem também a sintonia na Rádio Mo Grande, 87.9. No programa Arena Sertaneja, Tarcísio Moreira no comando da máquina sonora, papai. Obrigado, viu, gente? Dona Aparecida, Paixão, boa tarde pra senhora, viu? Deus abençoe sempre aí a todos também que tá aí me ouvindo, né? Pra você aí, a todos os mecânicos, rapaz, que tá aí debaixo aí do carro agora, ajeitando aí, tá na luta e na labuta. Minhas amigas, meus amigos aí que fazem a limpeza da cidade, dia após dia, chuva ou sol, a galera tá lá. Ô, gente, eu penso até encarecidamente aí, né? Não sei, automaticamente eu sou acostumado desse jeito. Quando passa na rua de casa e eu tô em casa, eu falo mesmo com Dona Maria, oferece um pouquinho de café, um pouquinho de água, porque é ser humano igual a gente, é um trabalho normal, um trabalho comum, mas é um trabalho que dá trabalho, sim, dá cansa, né? Então, essa galera aí merece nosso respeito, também tá aí correndo atrás, né? Dos objetivos, de realizações de sonhos e, claro, o pão de cada dia pra toda a família. Um abraço pra essa galera massa aí, menino! 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Trem! 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Ô, trem! 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Ô, meu amigo Abraão, essa música é pra você aí, papai. Ó, dança aí pra mim ver.

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1: 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Deu só um forrozinho, é gostoso demais, hein? 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

Léo Magalhães chamou 14 horas e 25 minutinhos. 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Vou falar com você também, meu querido, minha querida. 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

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Chama.

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2: No Arena Sertaneja, 14 horas e 46 minutinhos. 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

meu querido e minha querida, e aqui ficamos, encerramos mais uma edição do programa Arena Sertaneja. Amanhã feriadão, né? Descanso para todos nós. É um momento de muita oração, é um momento de estar aí, né? Celebrando e ao mesmo tempo comemorando, né, aos devotos de São João Batista, que Deus abençoe sempre. Continuamos na caminhada, continuamos na fé, e com certeza quinta-feira estaremos de volta, rapaz. É, menino, estaremos de volta aí com o programa Arena Sertaneja, viu? Um abraço a todos vocês, fica aí com o Hino Nacional, tchau, obrigado, chama papai, bom feriado, se beber não dirija, mas se não aguentar beber me chama, menino.

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1: Precisamos fazer o sacramento da confissão, a comunhão e também rezar a oração do Creio, Pai Nosso, Ave Maria, Glória ao Pai, nas intenções do Santo Padre, o Papa Leão, e também as necessidades da Igreja. Recordo que aqui à frente a gente tem a profissional da área de saúde, a Tiadinha. Qualquer coisa é só espernear que Tiadinha sai esbaforida aqui para poder socorrer quem precisar. É até que graças a Deus esse ano o povo está passando menos mal, né? Acho que está mais frio esse ano, então o pessoal não está fazendo mal. E ano passado eu lembro que eu estava celebrando a missa, eu só vi alguém fazendo assim, ó, pum. É? Esse ano está todo mundo bem, com saúde, igual um coco, né? Então vamos continuar aí vivendo a nossa fé. Recordo que a pastoral do dízimo continua lá fazendo o plantão, então quem necessitar, faça lá o seu cadastramento, algum problema com o envelope, ou queira fazer parte mesmo dessa pastoral, aproveite para poder, passar por lá, do lado do escritório paroquial. Convido para a gente fechar um pouco os nossos olhos, inclinarmos nossa cabeça, e no instante de silêncio, que cada um possa agora se colocar diante de Deus, as intenções que a gente traz, os pedidos que temos, as coisas que a gente quer alcançar de Deus por intercessão de São João. É hora de nos colocarmos na presença de Deus e deixarmos que o nosso coração esteja tranquilo, preparado para vivermos esta Santa Missa.

0: Queridos irmãos, irmãs, louvado seja nosso Senhor Jesus Cristo.
1: Para sempre seja louvado.
0: Intenções para a missa. Pelos aniversariantes, Divina dos Santos, Flávio

Sebastião de Souza, Nicole Amaro e Heber de Almeida Matias. Pelos falecidos de hoje, Raimundo do Carmo Didi e Guiomar Menezes Soares. Pelos falecidos, Silvana Anunciação Roberto, Fábio dos

Lei Simões, Rita Moreira Caetano, Lucas da Conceição Moreira, João Caetano, Eleni Ferreira e Jacinta Carneiro Dias. Pela saúde e recuperação de Kaique Roberto Araújo Gonçalves e Gisele Souza. Chegamos ao nono e último dia da novena em honra a São João Batista. É um tempo precioso de oração, reflexão e preparação para a grande festa do nosso padroeiro. São João Batista nos ensinou, com a sua vida e missão, a importância da conversão sincera e do anúncio corajoso do Evangelho. Neste momento final da novena, somos chamados a renovar o compromisso de sermos testemunhas fiéis de Cristo, levando a sua luz e a verdade ao mundo. Que, a exemplo do precursor, o Senhor nos fortaleça, inspire a viver com coragem, humildade e amor, sempre prontos e preparar o caminho para Jesus em nossos corações e em nossa comunidade. Com o coração grato e aberto, celebramos com alegria.

a guarda paroquial de trânsito quer avisar que temos um carro Ideia Prata da placa HEU6131. Estou repetindo, o carro Ideia da cor prata HEU6131 está aqui à frente do santuário e está obstruindo o lugar onde vai ser colocado o quebra-pote. Então, quero pedir que possa tirar lá o seu veículo, porque o pessoal está precisando utilizar a rua. Recordo que está tendo atendimento de confissões, 5 sacerdotes disponíveis para atendimento. Então procure lá, né, o salão paroquial. Para a Santa Missa agora das 15 horas, queremos acolher a participação da comunidade Santo Antônio no bairro Capim Cheiroso e a comunidade Nossa Senhora do Carmo no bairro da Chácara 2. Estão participando conosco dessa liturgia e também acolhendo aqueles que nos acompanham pelas ondas da Rádio Morro Grande FM, que retransmite essa celebração. Vamos acolher com uma forte salva de palmas. Nós acolhemos com alegria o diácono Edgar, atualmente está colaborando na paróquia de São Sebastião em Ponte Nova, vivendo já essa expectativa para sua ordenação sacerdotal, vai viver esse finzinho do jubileu aqui conosco. Vamos acolher o diácono com uma salva de palmas. Bem-vindo. E acolhemos o padre José Maria Coelho, que é pároco da paróquia de Santana, na cidade de Abricampo, e que aceitou o nosso convite para estar aqui conosco, rezando conosco neste horário das 15 horas. Seja muito bem-vindo.

0: Bem-vindo, Padre Zé Maria, e receba a nossa acolhida, as nossas palmas.
1: Qual que é o nome da rádio que você falou?
2: Morro Grande.
1: Morro Grande? É. FM? É, não é web, rádio, não. Qual que é a frequência? Louvado seja nosso Senhor Jesus Cristo.
3: Para sempre seja louvado.
1: Queridos irmãos e irmãs aqui presentes, queridos ouvintes da rádio Morro Grande FM 87,9, que nos acompanham também. É um prazer enorme estar aqui com vocês e matar um pouco da saudade, né? No século passado, em 1986, eu ajudei a Semana Santa aqui. Ainda no tempo do saudoso Monsenhor Gerardo, com a presença de Dom Oscar, foi uma experiência na Semana Santa muito bonita, e que até hoje eu recordo. Além de ter visitado os colegas padres depois, Padre Geraldo Gabriel Pinto, Padre Tarcísio Sebastião Moreira, e tantos outros. E quero Padre Ronaldo, e quero agradecer a delicadeza do Padre Bruno, de ter me convidado para estar com vocês aqui neste momento. Uma hora santa, digamos assim, abençoada. Aquela hora em que Jesus expirou no alto da cruz. Que este momento seja a ocasião propícia para a gente recordar o sacrifício de Jesus e pedir a Ele que conserve na nossa vida a sua bênção e a sua graça. Em nome do Pai, do Filho e do Espírito Santo. Amém. A graça de nosso Senhor Jesus Cristo, o amor do Pai e a comunhão do Divino Espírito Santo estejam sempre convosco.
3: Bendito seja Deus que nos reuniu no amor de Cristo.
1: Agradecidos a Deus pelo dom da vida de cada um de nós, por tantas graças dispensadas pelo tesouro divino, a esta paróquia, nesta festa de São João Batista, reconheçamos os nossos pecados para participar dignamente desta Eucaristia. Cantemos o perdão de Deus.

Deus, cheio de ternura e de misericórdia, tenha compaixão de nós, perdoe os nossos pecados e nos conduza à vida eterna. Vamos cantar o hino da glória.

Oremos, aplique os merecimentos desta Santa Missa na intenção de cada um de vocês, por todas as nossas necessidades materiais e espirituais, pela nossa arquidiocese. De modo especial, recomendo que vocês me ajudem a rezar pelos nossos diáconos transitórios que serão ordenados padres este ano, no próximo dia 8 de agosto, um dia antes do Dia dos Pais. Nós vamos estar lá em Carandaim, participando da ordenação desse caboclo aqui, ó, o diácono Edgar. Então, desde agora, vocês rezem por ele. Quem não rezar, não vai entrar no céu, e vai cair o cabelo e cairão os dentes também. Então vocês vejam que a situação é séria. Ele vai ser ordenado dia 8 de agosto. Um rapaz vai ser ordenado em Raul Soares dia 22 de agosto. Um outro vai ser ordenado em Sem Peixe dia 5 de setembro. Um outro vai ser ordenado em Guaraciaba dia 19 de setembro. Dia 18 de julho, lá em Tabirito, vai ser ordenado mais um padre com a graça de Deus. E sábado passado foi ordenado um neo-sacerdote lá na nossa paróquia, em Abricampo. E esse caboclo aqui esteve lá quase uma semana. Chegou na sexta, mas eu, por precaução, já deixei a vassoura atrás da porta desde a terça-feira. Falei assim, vai que eles querem ficar aqui muito tempo, né? Então deu certo lá a mandinga da vassoura atrás da porta. Então eu peço a vocês que rezem por ele. O pessoal que está me acompanhando pela Morro Grande, FM 87,9 também, está encarregado. Não é porque

não estou vendo que está dispensado de rezar, não. Quem está escutando, faz favor de rezar também pela sua perseverança e pela sua santificação. Concedei, Deus Todo-Poderoso, que a vossa família siga pelo caminho da salvação e atenta às exortações de São João o Precursor. Chegue com segurança ao Redentor que ele anunciou, nosso Senhor Jesus Cristo. Ele que é Deus e convosco vive e reina na unidade do Espírito Santo por todos os séculos dos séculos. Amém. Assentados, vamos acompanhar atentamente a proclamação da palavra de Deus.

Leitura do segundo livro dos Reis. Naqueles dias, Senecaribe, rei da Síria, enviou de novo mensageiro a Ezequias para dizer-lhe: não te seduza o teu Deus em quem confias, pensando: Jerusalém não será entregue na mão dos reis de Assírios, porque tu mesmo tens ouvido o que os reis da Síria fizeram a todas as nações e como a devastaram. Só tu te vais salvar? Ezequias tomou a carta da mão dos mensageiros e leu-a. Depois subiu ao templo do Senhor, estendeu a carta diante do Senhor e, na presença do Senhor, fez a seguinte oração: Senhor, Deus de Israel, que está sentado sobre os querubins, tu és o único Deus de todos os reinos da terra. Tu fizeste o céu e a terra. Inclina-te o teu ouvido, Senhor, e ouve. Abre, Senhor, os teus olhos e vê. Ouve todas as palavras de Senecaribe, que mandou emissários para insultar o Deus vivo. É verdade, Senhor, que os reis da Síria devastaram as nações e seus territórios. Lançaram aos seus deuses ao fogo, porque não eram deuses, mas obras das mãos dos homens de madeira e pedra. Por isso, o puderam destruir. Mas agora, Senhor, nosso Deus, livra-nos de suas mãos, para que todos os reinos da terra saibam que só tu, Senhor, é Deus. Então Isaías, filho de Amós, mandou dizer a Ezequias: assim fala o Senhor Deus de Israel, ouvi a preste que me dirigiste a respeito de Senecaribe, rei da Síria. Eis que o Senhor disse dele: a virgem filha de Sião despreza-te e zomba de ti. A filha de Jerusalém meneia a cabeça das tuas costas, pois um resto sairá de Jerusalém e sobreviventes do monte Sião. Eis que o fará o zelo do Senhor Todo-Poderoso.

Por isso assim diz o Senhor acerca o rei da Síria. Ele não entrará nesta cidade e nem lançará nenhuma flecha contra ela, nem a assaltará com o escudo, nem a cercará com trincheira alguma. Pelo caminho por onde veio, há de voltar e não entrará nessa cidade, diz o Senhor. Protegei essa cidade e a salvarei em atenção a mim mesmo e ao meu servo Davi. Naquela mesma noite, saiu o anjo do Senhor e exterminou no acampamento assírio 185 mil homens. Senecaribe, rei da Síria, levantou acampamento e partiu. Voltou para Nínive e aí permaneceu. Palavra do Senhor.

0: O Senhor esteja convosco.
1: Ele está no meio de nós.
0: Proclamação do Evangelho de Jesus Cristo segundo Mateus.
1: Glória ao Senhor.
0: Naquele tempo, disse Jesus aos seus discípulos: Não deis aos cães as coisas santas, nem atireis vossas pérolas aos porcos, para que eles não as pisem com os pés e, voltando-se contra vós, vos despedacem. Tudo quanto quereis que os outros vos façam, fazei também a eles. Nisto consiste a lei e os profetas. Entrai pela porta estreita, porque larga é a porta e espaçoso é o caminho que leva à perdição, e muitos são os que entram por ele. Como é estreita a porta e apertado o caminho que leva à vida, e são poucos os que o encontram.

Queridos irmãos e queridas irmãs, caríssimos ouvintes da Rádio Morro Grande FM, na frequência de 87,9 MHz. Deus seja louvado por este tempo particular de bênçãos e de graças, na hora em que nós estamos reunidos, não somente para recordar a morte de Jesus na cruz, mas também para escutar a sua palavra. A chave de leitura da liturgia de hoje é séria e grave. Não queirais que vos faça aquilo que os outros muitas vezes não desejam para cada um de vós. Entretanto, é preciso ter consciência do seguinte: nós trazemos sobre os nossos ombros uma tarefa importante, continuar aquilo que nossos pais nos ensinaram. E todos nós aprendemos os sagrados ditames da fé no colo da nossa mãe, no colo do nosso avô, no colo da nossa avó. Todos nós, em algum momento, fomos trazidos à igreja, sustentados pela mão do nosso pai, pela mão da nossa mãe, pela mão dos nossos avós. E nós somos encarregados de dar continuidade a esta tarefa para a nossa santificação, para a santificação daqueles com os quais o Senhor nos colocou para conviver e para a santificação e exemplo daqueles que nos observam. Nós não saímos da nossa casa e viemos hoje à igreja por sair e ver. Não é porque está somente no programa da festa. Não é porque somente o padre nos convidou. Há algo muito mais profundo por trás disso. Nós escutamos atentamente a palavra de Deus e isto nos move para procurar a graça. Quem vai à igreja não vai para rever um amigo, não vai para encontrar uma pessoa querida com a qual não se encontrou durante a semana. Quem sai da sua casa e vai à igreja, sai com a intenção grave e séria de rezar. Sai para encontrar o grande amor da sua vida. Eis aí o que nós fazemos quando nós vamos à igreja. Nós vamos encontrar o grande amor da nossa vida, que é Jesus Cristo. Não é o namorado, não é a namorada, não é o irmão, não é o parente, não é o vizinho. É aquele que dá sentido à nossa vida. Ora, se nós pegarmos esta dinâmica e se nós

trouxermos para o nosso dia a dia, decorre o quê? Que nós precisamos de viver bem a palavra de Deus, precisamos de dar bons exemplos, porque alguém nos observa, e mais do que alguém que nos observa, alguém que nos imita e nos admira naquilo que nós somos e naquilo que nós fazemos. Existe uma passagem do Evangelho que diz: um cego não pode guiar outro cego. Ora, como nós vamos julgar, jogar luz na vida dos outros, se nós não nos sentimos iluminados? Como que nós vamos fazer uma bela caminhada se não estamos preparados para dar aqueles pequenos passos que vão nos santificar e vão abrir propostas e perspectivas para as outras pessoas? Conclui-se que não estamos aqui porque não há nada mais para fazer. Não estamos aqui porque não existe outra tarefa ou obrigação. Estamos aqui para renovar o alimento da nossa fé e para renovar aquelas condições necessárias de nós nos santificarmos e ajudarmos as pessoas a se santificarem. Claro que ninguém vai pegar ninguém pelo braço e ninguém vai pegar ninguém pelo pescoço. A liberdade de escolha, como existe a liberdade de escutar, porque houve alguém que teve a liberdade de anunciar. Ninguém vai fazer nada por obrigação. Nós vamos fazer por deferência e por convicção na graça de Deus. Só assim eu entendo esta igreja hoje às 3 horas da tarde, lotada de fiéis. Porque existe algo mais valioso que nós queremos procurar. Existe uma água mais pura para dissetar a nossa sede, para acabar com a nossa sede. Existe algo que nos motiva a dar um passo a mais. Eis aí o resumo da nossa vida de batizados: dar um passo a mais. Não precisa ser um passo extremamente largo, não precisa ser um passo apressado, mas tem que ser um passo cadenciado no conhecimento e na amizade com nosso Senhor Jesus Cristo. Valeria a pena nós nos perguntarmos uma vez ou outra: Senhor, estou correspondendo com a vossa graça? Estou correspondendo com a vossa ajuda? Estou correspondendo com o vosso Santo Espírito? Estou alcançando as graças da minha santificação e da santificação da minha família? A tarefa do cristão é esta: iluminar e abrir estrada. Iluminar porque nós escutamos a palavra de Deus, que joga sentido em tudo aquilo que nós somos e fazemos. Abrir sendas, abrir estradas, abrir caminhos, porque nós confiamos naquele que nos envia. Ou alguém pensa que enviado é só o padre, que enviado é só a religiosa, que enviado é só o seminarista, que enviado é só o diácono no início da sua consagração? Não. O enviado pelo sagrado batismo é cada um de nós. É uma tarefa que os nossos pais assumiram em nosso nome, que nós confirmamos na nossa crisma, mas que escolhemos viver livremente pela nossa opção. Quase para fechar: você tem sido luz na vida da sua família? Você tem sido luz no seu ambiente de trabalho? Você tem sido luz na escola, na faculdade? Você tem sido luz na sua comunidade paroquial? Passo que você dá abre portas ou fecha oportunidades?

oportunidades para os outros. A pisada que você faz no seu caminho de fé é para encontrar Jesus Cristo ou é para afastar as pessoas da graça de Deus? O que é que nós vamos ser? Luz que ilumina e que dá direção? O que é que nós vamos usar? Passos que vão ao encontro da graça de Deus? Ou vamos fazer caminhadas de desencontros, de violência, de maledicência, de crítica, de entrega? Nós viemos aqui buscar alguma coisa. O que será que nós vamos levar para nossa casa? A síntese do Evangelho, ela é clara como a luz do sol ao meio-dia. Tudo quanto quereis que os outros vos façam, fazei-o também vós a eles. Se eu quero receber o bem, eu preciso de ser protagonista da bondade. Se eu quero abrir as portas, eu preciso ajudar que alguém caminhe. Se eu quero iluminar alguma vida com a minha palavra e com o meu exemplo, eu preciso de compreender que o outro também pode fraquejar e pode pecar. E aí eu vou me dar conta de que eu não sou nem melhor nem pior do que ninguém, porque em mim também a graça de Deus precisa agir. Termino. O que é que você vai fazer da sua vida com a celebração desta missa no dia de hoje? Vai abrir o seu coração para a luz de Cristo iluminar a sua vida? Vai reforçar a sua pisada e a sua caminhada para você abrir portas para outras pessoas? Ou a sua vidinha vai continuar aquela vidinha mais ou menos água com açúcar que você tem vivido até hoje? Algo diferente precisa acontecer com vocês aqui na igreja, com nós consagrados e com aqueles que nos escutam pela Morro Grande FM, que estão lá na sua casa, na oficina, no trabalho, tirando taipá, erguendo o muro, fazendo concreto, está ouvindo a rádio neste momento. O que é que você está fazendo da sua vida? E termino dizendo o seguinte: o tempo passa, e passa muito rápido. Ou fazemos agora, ou perdemos a ocasião de experimentar a graça de Deus. Louvado seja nosso Senhor Jesus Cristo. Façamos então as nossas preces.

0: Senhor, escutai a nossa prece.
1: Senhor, escutai a nossa prece.
0: Senhor Deus, que inspiraste São João Batista a anunciar com coragem a vinda do Salvador, fortalecei nossa fé para que possamos também ser testemunhas firmes do Evangelho em nossas vidas. Rezemos ao Senhor.
1: Senhor, escutai a nossa prece.
0: Pai misericordioso, abençoai a nossa comunidade, para que, unida na oração e no amor, continue a crescer na fé e na caridade, refletindo o rosto de Cristo no mundo. Rezemos ao Senhor.
1: Senhor, escutai a nossa prece.
0: Deus da esperança, confortai os que sofrem, os que sentem desanimados, para que pela intercessão de São João Batista encontrem força e renovação no vosso amor. Rezemos ao Senhor.
1: Senhor, escutai a nossa prece.
0: Senhor Jesus, que nos chamastes a preparar os caminhos para o vosso reino, ajuda-nos a viver

0: sempre atentos à vossa presença, promovendo a justiça, a paz, a solidariedade entre nós, rezemos ao Senhor.
1: Senhor, escutai a nossa prece. Pelos diáconos da nossa arquidiocese, que serão ordenados padres neste ano, pelo nosso diácono Edgar, que vai receber o sagrado ministério do sacerdócio no próximo dia 8 de agosto. Pela sua perseverança e santificação, rezemos ao Senhor.
2: Senhor, escutai a nossa prece.
1: Por todos os ex-párocos desta amada paróquia de São João Batista, que continuam conosco, cada um exercendo a sua função sacerdotal em algum outro lugar. Pela sua perseverança e santificação, rezemos ao Senhor.
2: Senhor, escutai a nossa prece.
1: Pelos padres que passaram por esta paróquia e hoje contemplam a face do Divino Criador, pela sua eterna recompensa, rezemos ao Senhor.
2: Senhor, escutai a nossa prece.
1: Para que a vida de cada um de nós seja luz para iluminar caminhos, para que os nossos pés caminhem as estradas da graça de Deus, abrindo portas para os irmãos, rezemos ao Senhor.
2: Senhor, escutai a nossa prece.
1: Deus Pai de bondade, derramai também as vossas bênçãos sobre todas as pessoas que nos acompanham neste momento, pela rádio Morro Grande, FM 87,9, que sintam no seu coração a doce presença do Divino Espírito Santo, rezemos ao Senhor.
2: Senhor, escutai a nossa prece.
1: Deus Pai de bondade, estes são os pedidos que vos apresentamos por Cristo nosso Senhor. Amém. Canto do ofertório.

0: Oremos, irmãos e amigos e queridos ouvintes da Morro Grande FM, para que este nosso santo sacrifício seja aceito por Deus Pai Todo-Poderoso.
1: Receba, Senhor, por tuas mãos esse sacrifício, para a glória do seu nome, toda a Santa Igreja.
0: Olhai com bondade, ó Senhor, as oferendas que vosso povo vos apresenta na comemoração de São João Batista. E concedei-nos realizar por uma vida a vosso serviço o que celebramos no sacramento. Por Cristo nosso Senhor.
2: Amém.
0: Amém. O Senhor esteja convosco.
3: Ele está no meio de nós.
0: Corações ao alto.
3: Nosso coração está em Deus.
0: Demos graças ao Senhor e nosso Deus.
3: Nosso dever é a nossa salvação.
0: Na verdade, é digno e justo o nosso dever de salvação dar-vos graças sempre em todo lugar, Senhor Pai Santo, Deus eterno e rico em misericórdia. Proclamamos hoje as maravilhas que operastes em São João Batista, precursor do vosso Filho Senhor nosso, consagrado como maior entre os nascidos de mulher. Ainda no seio materno, ele exultou com a chegada do Salvador da humanidade, e seu nascimento trouxe grande alegria. Foi o único dos profetas que mostrou o Cordeiro Redentor, batizou o próprio autor do batismo nas águas assim santificadas, e derramando o seu sangue, mereceu dar o perfeito testemunho de Cristo. Por isso, unidos aos anjos e a todos os santos, nós vos aclamamos jubilosos, cantando a uma só voz. Música.

oração eucarística segunda, na verdade, a Pai Vosso Santo e fonte de toda a santidade. Santificai, pois, estas oferendas, derramando sobre elas o vosso Espírito, a fim de que se tornem para nós o corpo e o sangue de nosso Senhor Jesus Cristo. Estando para ser entregue, abraçando livremente a paixão, Jesus pronunciou a bênção de ação de graças, partiu o pão e o entregou a seus discípulos, dizendo: tomai todos e comei, isto é o meu corpo, que será entregue por vós. Do mesmo modo, ao fim da ceia, ele tomou o cálice em suas mãos, deu graças novamente e o deu a seus discípulos, dizendo: tomai todos e bebei. Este é o cálice do meu sangue, o sangue da nova e eterna aliança, que será derramado por vós e por todos para a remissão dos pecados. Fazei isto em memória de mim.

0: Celebrando, pois, o memorial da morte e a ressurreição do vosso filho, nós vos oferecemos, ó Pai, o pão da vida e o cálice da salvação. E vos agradecemos porque nos tornastes dignos de estar aqui na vossa presença e vos servir.
1: Aceitai, ó Senhor, a nossa oferta.
0: Suplicantes, vos pedimos que, participando do corpo e sangue de Cristo, sejamos reunidos pelo Espírito Santo num só corpo.
1: O Espírito nos une num só corpo.
0: Lembrai-vos, ó Pai, da vossa igreja que se faz presente pelo mundo inteiro, que ela cresça na caridade em comunhão com o Papa Leão, com o nosso bispo Ayrton José, os bispos do mundo inteiro, os presbíteros e os diáconos e todos os ministros do vosso povo.
1: Lembrai-vos, ó Pai, da vossa igreja.
0: Lembrai-vos também na vossa misericórdia dos nossos irmãos e irmãs que adormeceram na esperança da ressurreição e de todos os que partiram desta vida. Acolhei-os junto a vós, na luz da vossa face.
1: Concedei-lhes, ó Senhor, a luz eterna.
0: Enfim, nós vos pedimos, tende piedade de todos nós e dai-nos participar da vida eterna com a Virgem Maria, Mãe de Deus, São José, seu amantíssimo esposo, os apóstolos e gloriosos mártires, São João Batista, e todos os santos que neste mundo viveram na vossa amizade, a fim de vos louvarmos e glorificarmos por Jesus Cristo, vosso Filho. Por Cristo, com Cristo e em Cristo, a vós, Deus Pai Todo-Poderoso, na unidade do Espírito Santo, toda a honra e toda a glória, agora e para sempre.

quero oferecer este Pai Nosso de modo especial, na intenção dos padres João Evangelista de Souza, Vanderlei Reis Augusto, Luciano da Silva Roberto e Geraldo Felício da Trindade, que celebram hoje o seu aniversário natalício. E quero rezar também, na companhia de vocês, pelo padre Tarcísio Fortunato Mateus, que está completando mais um ano de ministério sacerdotal. E agradecer a Deus os 8 anos de ministério episcopal na Arquidiocese de Mariana, do nosso arcebispo, Dom Ayrton José dos Santos. Que Deus abençoe estes colegas padres e abençoe de modo especial o nosso arcebispo. Rezo também na intenção de cada um de vocês, por todos aqueles que estão nos acompanhando pela rádio Morro Grande FM 87,9. Rezo por aqueles que estão em casa nos acompanhando através das ondas do rádio. Rezo pelos funcionários e operadores de áudio da Rádio Morro Grande, que presta este grande serviço de evangelização para a nossa comunidade paroquial. Peço a Deus pela perseverança e santificação do Padre Bruno e do Padre Rosenberg, que colaboram com vocês aqui na paróquia de São João Batista e na paróquia de São José. Com as nossas mãos voltadas para os céus, rezemos a oração que o

0: próprio Jesus um dia nos ensinou. Pai nosso,
1: céus, santificado seja o vosso nome. Venha a nós o vosso reino. Seja feita a vossa vontade, assim na terra como no céu. O pão nosso de cada dia nos dai hoje. Perdoai as nossas ofensas, assim como nós perdoamos a quem nos tem ofendido. Não os deixeis cair em tentação,
0: livrai-nos de todos os males, ó Pai, dai-nos hoje a vossa paz, ajudados pela vossa misericórdia. Sejamos sempre livres do pecado e protegidos de todos os perigos, enquanto vivendo a esperança, aguardamos a vinda de Cristo Salvador. Senhor Jesus Cristo, dissestes aos vossos apóstolos: eu vos deixo a paz, eu vos dou a minha paz. Não olheis os nossos pecados, mas a fé que anima a vossa igreja. Dai-lhe, segundo o vosso desejo, a paz e a unidade. Vós que sois Deus com o Pai e o Espírito Santo.
2: Amém.
0: A paz do Senhor esteja sempre convosco.
3: Amém.
0: Cordeiro de Deus,
3: pecados do mundo, tem piedade de nós. Cordeiro de Deus, que tirais pecados do mundo, tem piedade de nós.

0: Felizes os convidados para a ceia do Senhor. Eis o Cordeiro de Deus que tira o pecado do mundo.
1: Senhor, eu não sou digno que entreis em minha morada, mas dizei uma só palavra, serei salvo.
0: Você, meu querido irmão, minha querida irmã, que nos acompanha pela rádio Morro Grande FM, é o momento de você fazer a sua comunhão espiritual. Colocar no fundo dos seus sentimentos e da sua inteligência aquele desejo ardente de entrar em comunhão com o Senhor na Eucaristia, neste momento. Que Deus confirme a sua fé e confirme as suas bênçãos na vida de cada um dos nossos ouvintes da Rádio Morro Grande FM. Aqui na igreja nós também vamos comungar, na intenção de todos vocês que nos acompanham neste momento.

Momento então de nós fecharmos um pouco os nossos olhos e agradecer ao Senhor esse encontro que acontece no íntimo do nosso coração. Senhor Jesus, que vem ao nosso encontro através do milagre da Eucaristia. Renovemos então a nossa confiança na presença de Jesus no Santíssimo Sacramento do altar. Ele que está vivamente presente em corpo, em sangue, alma e divindade na Eucaristia. Ele que é a razão dos nossos passos e a razão da nossa vida. Peçamos ao Senhor a graça de nos tornarmos luz na vida dos outros, de nos fazermos também caminho em estrada para abrir portas a todas as pessoas que ainda não conhecem Jesus na sua vida. Rezemos pelo Papa Leão, pelo nosso arcebispo que hoje completa 8 anos de ministério episcopal na Arquidiocese de Mariana, pelos padres que estão completando mais 1 ano de vida,

e mais um ano de ministério sacerdotal. Por todos os padres que estiveram e estarão presentes com todos vocês aqui no jubileu de São João Batista. Peçamos a Deus pela santificação do nosso clero, pela santificação dos nossos padres, pela sua perseverança, mesmo diante das dificuldades, das incertezas, às vezes uma ou outra insegurança, nós sabemos, nós padres e diáconos, sabemos em quem nós colocamos a nossa confiança. Na intimidade do seu coração, acompanhe esta minha oração. Recebei, Senhor, minha liberdade inteira, recebei minha memória, minha inteligência e toda a minha vontade. Tudo que tenho possuo de vós me venho, tudo vos devolvo e entrego sem reservas, para que a vossa vontade tudo governe. Dai-me somente o vosso amor e a vossa graça. Nada mais vos peço, pois já serei bastante rico. Amém. Oremos.

0: Senhor, que nos alimentastes neste banquete sagrado, acompanhe-nos a admirável intercessão de São João Batista, padroeiro desta comunidade, que anunciou o vosso Filho, o Cordeiro que tira os nossos pecados e nos concede o vosso perdão. Ele que vive e reina pelos séculos dos séculos. Amém.
1: Voltados à imagem de São João Batista, vamos rezar este último dia da nossa novena. Vinde, ó Deus, em meu auxílio.
2: Socorrei-nos sem demora.
1: Glória ao Pai, ao Filho e ao Espírito Santo.
2: Era no princípio, agora e sempre. Amém.
1: Abri, Senhor, meus lábios para bendizer vosso santo nome. Purificai meu coração de todos os pensamentos vãos, desordenados e estranhos. Iluminai meu entendimento e inflamai minha vontade, para que possa rezar digna, atenta e devotamente este ofício, e mereça ser atendido na presença de vossa divina majestade, por Cristo Senhor nosso.
3: Amém.
1: Cantemos invocando as luzes do Divino Espírito Santo.

0: Vinde, Espírito Santo, enchei os corações dos vossos fiéis e acendei neles o fogo do vosso amor. Enviai o vosso Espírito e tudo será criado.
1: E renovareis a face da terra.
0: Oremos, Deus, que instruístes os corações dos vossos fiéis com a luz do Espírito Santo. Fazei que apreciemos retamente todas as coisas, segundo o mesmo Espírito, e gozemos sempre da sua consolação, por Cristo Senhor nosso.
2: Amém.
0: Rezemos juntos a oração preparatória. Soberano Senhor, em cujo conceito e expressões tanto vale o vosso precursor, São João Batista, sendo reconhecido como coluna que se não move a qualquer vento, como maior dos profetas, modelo dos pregadores e mártir da verdade. Pretendemos, Senhor, contemplar por estes 9 dias a vinda e virtudes de tão grande santo. Certamente que este exercício vos há de agradar.

0: assim como o fim
1: que com ele,
0: pretendemos,
1: que é a emenda da nossa vida, na imitação de tantos exemplos de virtudes. Dignai-vos aceitar, meu Deus, estas nossas humildes orações. Valei-nos, ó nosso padroeiro, e alcançai-nos de Deus o fruto que com esta novena pretendemos conseguir. Amém.
2: Nono dia da nossa novena, a nossa rogação. Ó glorioso São João, que morreste morte decapitado, concedei-nos a graça de sermos sempre testemunhas de Jesus como vós, dispostos a sacrificar também a nossa vida para a glória do Senhor Jesus, para assegurarmos a vida eterna ao vosso lado, na glória do paraíso.
0: Amém.
2: De Cristo Jesus, santo precursor,
0: alcançai perdão para este pecador.
2: Pai nosso que estais nos céus, santificado seja o vosso nome. Venha a nós o vosso reino. Seja feita a vossa vontade, assim na terra como no céu.
3: Perdoai as nossas ofensas, assim como nós perdoamos a quem nos tem ofendido. Não nos deixeis cair em tentação, mas livrai-nos do mal.
2: Ave Maria, cheia de graça, o Senhor é convosco. Bendita sois vós entre as mulheres. Bendito é o fruto do vosso ventre, Jesus.
3: Santa Maria, Mãe de Deus, rogai por nós, pecadores, agora e na hora de nossa morte. Amém.
2: Glória ao Pai, ao Filho e ao Espírito Santo.
3: Como era no princípio, agora e sempre. Amém.
4: Senhor, tende piedade de nós.
3: Senhor, tende piedade de nós.
4: Cristo, tende piedade de nós.
3: Cristo, tende piedade de nós.
4: Senhor, tende piedade de nós.
0: Senhor, tende piedade de nós.
4: São João Batista, que foste como Cristo anunciado pelo anjo Gabriel,
0: rogai por nós.
4: São João Batista, que exultaste de alegria no seio de Isabel quando recebeu a visita da Mãe de Deus,
0: rogai por nós.
4: São João Batista, que encheste de alegria a tua mãe e mereceste os cuidados de Nossa Senhora,
0: rogai por nós.
4: São João Batista, que clamaste no deserto, preparando os caminhos do Senhor,
3: rogai por nós.
4: São João Batista, que pregaste no Jordão um batismo de penitência para o perdão dos pecados,
3: rogai por nós.
4: São João Batista, que apontou o verdadeiro Cordeiro, aquele que tira o pecado do mundo,
3: rogai por nós.
4: São João Batista, que proclamaste indigno de desatar as sandálias de Jesus Cristo,
0: rogai por nós.
4: São João Batista, que quiseste diminuir para que o Cristo crescesse e tiveste a cabeça cortada no cárcere por falar aos grandes a verdade,
3: rogai por nós.
4: São João Batista, de quem o Cristo disse que eras mais que um profeta e o maior entre os nascidos de mulher,
0: rogai por nós.
4: Cordeiro de Deus, que tirais o pecado do mundo,
0: perdoai-nos, Senhor.
4: Cordeiro de Deus, que tirais o pecado do mundo,
0: ouvi-nos, Senhor.
4: Cordeiro de Deus, que tirais o pecado do mundo,
0: tende piedade de nós.
2: Rezemos juntos a oração a São João Batista. Ó glorioso São João Batista, príncipe dos profetas, precursor do divino Redentor, primogênito da graça de Jesus e da intercessão de sua Santíssima Mãe, que fostes grande diante do Senhor, pelos estupendos dons da graça, de que fostes maravilhosamente enriquecido desde o ventre materno, e por vossas admiráveis virtudes, alcançai-me de Jesus, ardentemente vos suplico, que me dê a graça de o amar e servir com extremado afeto e dedicação até a morte. Olhando a imagem de nosso padroeiro, vamos fazer a Deus os nossos pedidos pela poderosa intercessão de São João Batista. E juntos, alcançai-me também, meu excelso protetor,

0: singular devoção à Virgem Maria Santíssima, que por amor de vós foi com pressa à casa de vossa mãe Isabel, para seres livre do pecado original e cheio dos dons do Espírito Santo. Parai-me com vossa intercessão, inspirai-me com vosso exemplo, a buscar e amar a verdade, que é o próprio Jesus Cristo, até as últimas consequências, e terminada minha peregrinação nesta terra, chegar a graça de contemplá-la nos céus.
1: Amém.
0: Cantemos com alegria o hino do nosso padroeiro. Amém.

0: Rogai por nós, glorioso São João Batista,
1: para que sejamos dignos das promessas de Cristo.
0: Oremos, ó Deus que suscitaste São João Batista, a fim de preparar para o Senhor um povo perfeito.

0: Concedei à vossa igreja as alegrias espirituais e dirigi nossos passos no caminho da salvação e da paz. Por nosso Senhor Jesus Cristo, vosso Filho, na unidade do Espírito Santo.
1: Amém.
0: Saudemos nosso padroeiro com uma forte salva de palmas. Viva São João Batista! Viva o nosso padroeiro! Mais palmas, bem forte! Viva São João Batista! Viva Jesus Cristo! Podem assentar-se. Quero recordar a todos que logo mais às 19 horas nós teremos aqui no nosso santuário a oração do terço de São João Batista. Às 19h15 é a acolhida do Colégio Educare e 19h30 a Santa Missa Solene da Vigília de São João Batista e o último dia da novena. Essa celebração nós vamos contar com a presença das comunidades Nossa Senhora das Dores na Lagoa e Nossa Senhora das Mercês na Água Limpa, e vamos ter também a presença de Dom Gil, que é arcebispo emérito da Arquidiocese de Juiz de Fora e que está aqui conosco, passando esse dia em Barão, vivendo conosco este jubileu. Após a missa e o encerramento da novena, nós teremos o lado de fora do nosso santuário a bênção da fogueira e a apresentação da quadrilha do Colégio Educare. Às 10h30, 22h30, nós teremos a oração do terço luminoso aqui no santuário. E meia-noite, teremos a tradicional passagem pelas brasas. Então, fica o convite para todo mundo participar também. Amanhã, dia 24 de junho, quarta-feira, solenidade São João Batista. E para nós que residimos aqui na paróquia, dia santo de guarda. Teremos às 5 horas da manhã a alvorada festiva com a banda Santa Cecília. Às 9 horas da manhã, o primeiro horário de missa, com a participação das comunidades São Benedito e da Vila São Geraldo. Após a missa, nós vamos descer a imagem do trono com a presença dos guardiões, e a imagem vai permanecer aqui no santuário, bem pertinho dos fiéis, para todos que desejarem fazer o seu momento de veneração, o seu momento de oração. A partir de 10h30, nós teremos no tablado aqui à frente do santuário a apresentação das quadrilhas infantis, então os filhotinhos que vão dançar a quadrilha. E na garagem da prefeitura teremos o tradicional leilão de bovinos, suínos e aves. E claro, temos também as brincadeiras juninas, quebra-pote, pau de sebo, brincadeiras que nos recordam também esse clima festivo do dia do nosso padroeiro. Tudo a partir de 10h30 da manhã. Na parte da tarde, recordo a todos, nós teremos a alteração um pouquinho por causa dos jogos da Copa. Então nós teremos a primeira missa às 14h30. Então 14h30 da tarde teremos a missa festiva com a participação aqui da comunidade Centro. E em seguida, por volta das 16 horas, nós teremos a solene procissão conduzindo a imagem de nosso padroeiro pelas ruas da nossa cidade. Às 17h30, às 17h30 da tarde, no tablado em frente ao santuário, nós teremos a missa solene de encerramento do 20º jubileu. Contaremos com a presença de todas as pastorais, movimentos, comunidades, todos os cocaenses e também com a presença do nosso arcebispo, Dom Ayrton, que vai presidir essa Eucaristia e nos dar a bênção do jubileu. Após a missa, vamos descer a bandeira, concluindo, portanto, os festejos, e teremos a parte cultural com a exibição do Jogo do Brasil. Então, vai ser assim, assim que terminar a parte religiosa, começa propriamente a apresentação do jogo, né? Imagina falar com Dom Ayrton assim: ó, Dom Ayrton, o senhor vai ter que falar 5 minutinhos na homilia, por causa que 5, 7 horas começa o jogo, né? Não tem condições. E ainda mais porque nós vamos cantar parabéns para ele, porque no dia 26, aliás, dia 25, nós seremos, ele está completando, melhor dizendo, 70 anos de idade. Então a gente já vai fazer homenagem para o nosso arcebispo no dia de amanhã. Aproveito o ensejo para recordar que quinta e sexta-feira Nós não

0: não teremos nenhuma celebração aqui na nossa paróquia, porque a gente precisa dar um fôlego, organizar tudo, porque no final de semana a gente retoma as atividades. Ah, então o padre vai ficar folgado? Não, na quinta começa o tríduo de Nossa Senhora do Perpétuo Socorro, lá na comunidade Boa Vista. Então, naturalmente, termina um santo e a gente começa outro, né? Mas então a gente vai com calma e no final de semana a gente volta à nossa programação normal. Queremos agradecer aqueles que participaram conosco dessa celebração, de modo particular, a comunidade de Santo Antônio, no bairro do Capim Cheiroso, e a comunidade Nossa Senhora do Carmo, na Chácara 2, e também os ouvintes sintonizados conosco neste momento. Então vamos agradecer às comunidades, aqueles que nos ouvem pela rádio, com uma forte salva de palmas. Agradecemos imensamente a presença do diácono Edgar, que vai continuar conosco até amanhã, com a graça de Deus. Muito obrigado pela sua presença, matar um pouquinho a saudade do povo cocaiense, e desde já a gente já vai rezando por ele nessa expectativa da sua ordenação. Em breve nós vamos organizar direitinho as caravanas para estarmos presentes com ele. Mas muito obrigado, viu, diácono, a sua presença, a amizade com a nossa paróquia. E receba aqui dos nossos coroinhos uma lembrancinha. Até o diácono Edgar, a nossa gratidão. Padre José Maria, muito obrigado de coração pela sua presença entre nós. No encontro do clero, eu falei com o padre José Maria assim: ô padre, o senhor não quer celebrar lá em Barão, não? Ele já puxou o telefone, está marcado. E assim que é bom, a presença do Senhor entre nós, nos ajudando ainda mais a preparar o nosso coração para celebrarmos o nosso padroeiro. Conte sempre com as nossas orações, querendo vir aqui à nossa paróquia, as portas estão sempre abertas para acolher, celebrar, viver e conviver conosco. Conte sempre com as nossas orações, que Deus possa continuar abençoando sua vida, seu ministério, junto à paróquia de Santana, em Abricampo. Eu recebo aqui uma lembrancinha e também a nossa gratidão, as nossas palmas.
1: Então, duas observações. Eu tenho um carinho, um respeito e uma admiração muito grande pelo Padre Bruno. Ele está engatinhando perto de mim. Eu tenho 38 anos de padre. Ele está começando a vida dele. Mas duas coisas que eu acho muito bonitas nele, sem contar a piedade, hein? E o zelo com que ele faz as coisas de Deus. O bom humor, não é verdade? Eu acompanho nas redes sociais e até pego, copio alguns pensamentos que ele publica lá, eu copio para colocar no meu status de, normalmente de WhatsApp. Eu acompanho. E quando eu vejo que é uma publicação dele, eu digo assim: lá vem o meu Filipinho. Ele nunca soube disso. Eu, quando vejo as publicações dele, eu chamo de Filipinho. Por que Filipinho? Por causa de São Filipe Neri, que era muito bem-humorado, e era muito brincalhão e muito jocoso. Então a imagem que eu tenho do Padre Bruno é essa, de um humor muito bom, humor muito gostoso, e que particularmente a mim me faz bem. Como nem tudo é perfeito, né? Fazer o quê? Ele é atleticano.
2: É preto e branco.
1: Então, eu estou me preparando para, no dia do aniversário dele, dar meio quilo de milho de presente para ele. Brincadeiras à parte, muito obrigado, Deus abençoe. Quando eu encontro com ele por aí afora, eu falo assim: ô, tchutchuquinha. Então, querido amigo, né, desejo a ele toda a bênção e toda a paz na sua vida e no seu ministério, que faz

0: um bem muito grande. Aproveitem, aproveitem, porque é uma ocasião especial e particular. E eu gostaria de oferecer ao padre Bruno uma cumbuca de canjica que a Mônica vai trazer para o senhor um dia, tá? Ó, é uma dívida que você está assumindo comigo. Trazer uma cumbuquinha de canjica para ele. Eu comi a canjica lá na casa dela agora. Eu, porque sou um cara perseverante, que a vontade era de sentar no sofá e ficar quieto lá, me refestelando. Deliciosa canjica que ela fez, me ofereceu lá. O Senhor esteja convosco. A nossa proteção está no nome do Senhor.
1: Céu e a terra.
0: Ouvi, Senhor, a nossa oração. Chega até vós o nosso clamor. O Senhor, nosso Deus, tenha misericórdia de vós. Volva para vós o seu olhar, vos mostre a sua face e vos dê a sua paz. O Senhor se compadeça de vós. Esteja ao vosso lado para vos defender, diante de vós para vos conduzir, atrás de vós para vos guardar, acima de vós para vos abençoar e dentro de vós para vos conservar. Pela imposição das minhas mãos sacerdotais, desça sobre todos aqui presentes, sobre a rádio Morro Grande FM 87,9 e sobre todos os seus ouvintes, onde quer que eles estejam, a bênção de Deus Todo-Poderoso, Pai, Filho e Espírito Santo. Amém. E agora, em nome do Padre Bruno, eu quero convidar todos vocês para tomar um cafezinho, cada um na sua casa. Então vocês vão para casa e tomem café lá, que é por conta do Padre Bruno hoje. Louvado seja nosso Senhor Jesus Cristo.
2: Para sempre seja louvado.
0: Viva São João Batista!
3: Viva!
0: Viva a paróquia de Barão de Cocais!
3: Viva!
0: Viva o atleticano Padre Bruno!
3: Viva!
0: Deus abençoe. Um abraço aí o pessoal da Morro Grande FM, né?
4: Quem trouxe as imagens de Nossa Senhora, quem desejar receber aspersão com água benta, pode passar por aqui que o diácono Edgar vai estar abençoado.
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6: 4h44 na sua sintonia. Boa tarde.
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0: lá do Jequim.
1: Jair Caio, te amo!
2: Cristiano Araújo!
1: Bom demais da conta, viu?
2: Muito obrigado, Cristiano. Que Deus ilumine sempre o seu caminho. Que você continue esse homem que você é. Que você possa sempre transmitir para o Brasil a sua humildade, o seu carinho e tudo de melhor que você tem para abraçar para esse público maravilhoso que a gente tem em todo o Brasil.
0: Alegria certa.
2: E se Deus quiser, no mundo. Obrigado, Goiânia. Valeu, pessoal.
1: Obrigado,
2: valeu,
1: gente.
2: Cristiano.
1: Obrigado, gente.

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0: Obrigada, gente.
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0: Marília Mendonça!
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4: Na melhor, 7:15. Boa noite.

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0: Tarde FM, uma boa noite, agora 7h41.
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6: Morro Grande FM, boa noite. Agora 7h44.

0: Obrigado mesmo. Quem gostou, dá um grito aí.
1: Nossa senhora.
0: Agora vocês podem sentar-se. Que agora o momento é religioso.

0: Boa noite, agora 7h57.
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0: 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Agora 8h01. Boa noite.

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2: 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Morro Grande FM 8:14. Na melhor. Boa noite.
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5: E aí, tá tudo bem com você? Tá começando mais um Paradão Sertanejo. Opa, alegria, hein? Eu fico com um coração imenso de estar com você aqui, tocando moda boa no nosso Paradão. Tá começando a partir de agora. Agradecendo seu carinho, né? Por aqui o Cleiton Júnior. Aquele abraço todo especial, carinhoso pra você. Paz, saúde e bênção pra todo mundo. Muita moda boa. Você vai curtir com a gente a partir de agora no nosso Paradão Sertanejo. Vamos começar aqui, ó. Abrindo a porteira. Bruninho e Davi. Beija-flor, me beija.
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0: Munho Azim Mariano, Amor a Três, também tivemos aqui no Paradão, Luan Santana, Cantada, Bruno e Marrone, isso você não conta, João Neto e Frederico Vício, Bruninho e Davi abrindo nosso programa, Porteira de hoje, Beija Flor, Me Beija, daqui a pouquinho a gente tá de volta.
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5: Forro Grande FM, 8:29, na sua rádio. Boa noite.
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0: Agradecendo seu carinho super especial em casa, no carro, no trabalho, pelo rádio, pela internet. Sempre, sempre nos prestigiando com a sua audiência aqui, que é muito importante, tá? Aquele abraço carinhoso aqui do Gleidson. Agora tem André Adriano cantando pra gente. Eu tô afim dela.
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0: no Paradão, Jean Giovanni, para tudo, Cristiano Araújo, Gustavo Lima, de fato, Gustavo Lima, participação do Neymar, né? Além de jogar uma bolinha, canta também, vamos fazer beber agora, daqui a pouquinho a gente volta, você tá no Paradão.
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5: Na sua sintonia, 8h42. Boa noite.
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0: Estamos quase no finalzinho do programa e tá quase fechando a porteira por aqui, mas ainda tá aberta. Que moda boa aqui no Paradão você tá. E a gente tá aqui, desse lado aqui, sentado aqui na, como se diz aqui, na cadeira da rádio, mandando moda boa pra você. E você aí do outro lado do rádio, da internet, curtindo nosso programa. Deus te abençoe sempre, tá bom? Agora tem Wesley Safadão, Coração Machucado.
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0: Fechando a porteira de hoje, Maiara e Maraíza, 10%. E também cantor Fernando Sorocaba, Anjo Cabelos Longos, né? E também Paula Fernandes, Piração. Encerrando o nosso programa Paradão, hoje é de Cleiton Júnior, volta na próxima edição. É compromisso marcado, com certeza, nesse mesmo horário e nessa mesma sintonia, tá bom? Deus te abençoe, aquele abraço super carinhoso.
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1: Está no ar a Voz do Brasil. As notícias do governo federal que movimentaram o país no dia de hoje.
2: Olá, boa noite.
3: Boa noite para você que nos acompanha em todo o país.
2: Terça-feira, 23 de junho de 2026.
3: Vamos ao destaque do dia, segurança pública.
2: Novo Banco Nacional de Celulares com restrição vai reunir informações sobre aparelhos roubados, furtados ou extraviados em todo o país.
3: Ao comprar um aparelho, o cidadão também vai poder consultar o cadastro para saber se existe alguma restrição.
2: E notificações serão enviadas para esses celulares que estiverem em uso, para que o comprador entregue voluntariamente.
3: O presidente Lula destaca que nova ferramenta vai ajudar a combater o crime.
4: Se você souber de onde você comprou, melhor ainda, porque a gente quer punir quem rouba, a gente quer punir quem vende, a gente quer punir o crime organizado.
2: E ainda, aparelhos de última geração para tratamento de câncer por radioterapia foram entregues hoje simultaneamente em São Paulo, Ceará e Mato Grosso pelo presidente Lula e o ministro da Saúde, Alexandre Padilha.
3: Equipamento é capaz de gerar raios-x precisos exatamente no local do tumor, sem causar maiores danos ao tecido saudável. Graziele Bezerra.
5: Durante o evento, Lula e Padilha assinaram ainda contrato que vai garantir a compra de 20 aparelhos de ressonância magnética para 15 estados.
2: E a gente vai falar também dos impactos do programa de aquisição de alimentos sobre a vida de agricultores.
3: Estudo divulgado pelo Ministério do Desenvolvimento Social mostra aumento da renda e redução da dependência de programas assistenciais.
2: Hoje, na apresentação da Voz do Brasil, eu, Mariana Jungmann e Luciano Seixas.
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2: Do que um bem de consumo, o aparelho celular concentra atualmente a identidade digital do cidadão.
3: Nele estão aplicativos bancários, documentos, senhas, meios de pagamento, autenticações eletrônicas e acesso a serviços públicos.
2: E a cadeia envolvida no roubo desses aparelhos aumenta a violência urbana e abastece o crime organizado.
3: Por isso, o governo lançou hoje a nova fase do Programa Nacional Celular Seguro, criando um banco de dados nacional para consulta sobre aparelhos roubados ou furtados.
6: Foi inaugurada nesta terça-feira uma nova etapa no enfrentamento ao roubo de celulares no Brasil. O presidente Lula assinou o decreto que institui o Banco Nacional de Celulares com restrição. Essa ferramenta reunirá informações sobre aparelhos roubados, furtados ou extraviados em todo o território nacional, como detalhou o secretário nacional de Segurança Pública, Chico Lucas.
7: Agora, qualquer policial do Brasil vai ver todos os registros, seja do Amapá, do Piauí, do Rio Grande do Sul, do Amazonas, todos vão ser vistos no mesmo sistema, porque nós vamos colocar o combate ao roubo e furto de celulares como prioridade da agenda nacional.
6: Por meio dessa integração, será possível identificar aparelhos com registro de roubo ou furto em utilização e encaminhar notificações aos usuários para devolução voluntária e regularização da situação junto às autoridades policiais. Desde 2020, já foram registrados cerca de 3 milhões de aparelhos aptos à recuperação. Com essa iniciativa, o governo passa a atuar diretamente sobre a cadeia econômica que sustenta esse tipo de crime, de acordo com o ministro da Justiça e Segurança Pública, Wellington Lima.
8: Não tem efeito apenas no que diz respeito ao celular. A violência urbana dos grandes centros, que é afetada com essa prática, que atemoriza tantos, vai ser modificada completamente na medida em que o programa ganha corpo e adesão. Toda a cadeia criminosa se modifica e esse incentivo diminui da prática do crime.
6: Em outra frente, os próprios cidadãos podem fazer sua parte por meio de uma ferramenta pública de consulta, que permite verificar se o aparelho possui restrição. O presidente Lula destacou a integração de bases públicas e privadas que viabilizou a medida e a importância de cada cidadão fazer a sua parte.
4: Vai ter a participação dos 27 governadores de estado no governo federal, das agências reguladoras, das empresas de comunicação. Então, o que a gente está dizendo é que se você comprou um telefone sem saber que era roubado, mas comprou, você tem que procurar uma delegacia para entregar. Se você souber de onde você comprou, melhor ainda, porque a gente quer punir quem rouba, a gente quer punir quem vende, a gente quer punir o crime organizado.
6: Por meio do site ou do aplicativo do Programa Celular Seguro, o cidadão pode verificar a procedência de um telefone celular, tendo em mãos o número e-mail, um código de 15 dígitos que é como se fosse a